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4: 12 graus. 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

0: From This Moment On aqui na seleção musical da tua rádio. 9h27. Nota fiscal gaúcha divulga 8 vencedores do sorteio de agosto em Lagoa Vermelha. Para retirar o prêmio, é necessário comparecer à Delegacia da Receita Municipal, na Avenida Benjamin Constant, número 1475, apresentando o documento de identificação. No site da tua rádio tem ali a relação, inclusive, dos contemplados. Acesse tuaradio.com.br. Outros destaques das diferentes regiões de cobertura das nossas emissoras. Olha só o Quixote e as histórias dos Pampas. Exatamente, Quixote. É o novo espetáculo do Grupo Eba, que estreia no Moinho da Cascata, isso em Caxias do Sul. Neste domingo, lançamento da peça integra a programação do projeto Moinho Cultural, que segue até 15 de novembro. Essas e outras informações em tuaradio.com.br.
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1: 9:30.
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4: 12 graus.
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1: É verdade. Nesta noite de sexta, seguimos juntos aqui na tua rádio, 27 para as 10. Abraço aí para você, uma boa noite, um bom final de semana com frio, hein? Previna-se, é, o frio estará de volta, se não está, estará, né? Se ainda não chegou, chegará, né? Essa é a previsão. Abraço para Carla em Caxias do Sul. Alô, Carla, boa noite para você, viu? Ela tá pedindo Bon Jovi, It's My Life. Olha, boa pedida, viu? Boa pedida, viu, Carla? Vamos programar daqui a pouquinho, viu? Abraço aí para você, um bom final de semana.
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1: Porque agora temos o nosso mate, né? Aliás, o nosso último mate dessa noite, né? Sexta-feira é só duas edições do Te Aproxega. César Oliveira e Rogério Melo.

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0: It's My Life, tá aí o som de Bon Jovi, aqui na Rede Tua Rádio, 6:06. Pedido da nossa ouvinte, a Carla, em Caxias. Hora do nosso giro aqui pelas informações. Gravidade dos fatos não autoriza atalhos, foi o que disse Fachin sobre crise no STF. O presidente da corte também prometeu acabar com o inquérito das fake news, que está sob relatoria de Alexandre de Moraes desde 2019. A senadores, Alcolumbre sinaliza abertura de processo de impeachment cruzado de Moraes e Mendonça. O presidente do Senado sinalizou que, caso pressão para dar início ao processo de impeachment de Alexandre de Moraes se tornar insustentável, iria também autorizar o processo contra André Mendonça. Pois é, em meio a essa crise, né, o STF reforça a segurança para o 7 de setembro. Medida vem em meio ao desentendimento interno entre os ministros Alexandre de Moraes e André Mendonça. Agora 4:10, intervalo. Daqui a pouquinho eu volto com o nosso texto, a mensagem para essa noite de sexta. No próximo bloco também a previsão do tempo, né? Como é que fica o tempo neste sábado? Já, já.
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12: 12 graus.
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1: Seguimos por aqui, Gilmar Ferreira, e é sempre um grande prazer estar com você aí do outro lado, nas noites aqui da tua rádio, em uma das nossas emissoras, né, espalhadas aí pelo Rio Grande, aqui na tua rádio São Francisco, aqui na tua rádio Fátima, na tua rádio Alvorada, na tua rádio Cacique, na tua rádio Cristal, na tua rádio Garibaldi e também na tua rádio Veranense. As emissoras Tua Rádio, presente na tua história. E para você que nos acompanha também no aplicativo, né, da rede, no site tuaradio.com.br, obrigado aí pela companhia. Noite da sexta-feira, início de um feriadão aí para muita gente, né, que só volta às suas atividades normais na terça-feira, né, dia 8, após o feriado da segunda. Então, bom final de semana e aproveite, né, para quem está na estrada, boa viagem, com calma, com segurança, né, para você chegar bem aí, com segurança, ao seu destino. E depois poder voltar para casa, que é tão bom também, né? Abraço para o Charles. Alô, Charles. Obrigado, viu, pela companhia. Abraço para ti, para a Denise e para as crianças. Um bom final de semana. O Charles que está com um aparelho novo aí, né? Um rádio novo e pega a frequência, um som limpo, né? Mandou um vídeo aqui para mim, né? Em Viamão, na região metropolitana de Porto Alegre, acompanhando a Rede Tua Rádio. Abração aí para vocês. Quem também está acompanhando a tua rádio em outro ponto do estado, nas bandas de Lagoa Vermelha, é o Alessandro.
2: Olá, Gilmar, boa noite, tudo certo?
1: Boa noite.
2: Como sempre, hoje não estamos pescando, mas estamos curtindo a tua rádio. E eu ia pedir exatamente essa música. Um grande abraço, meu amigo, bom trabalho.
1: Olha aí, hein? Raul Seixas, né? Tocamos aí então no bloco anterior, né? Exatamente. Cowboy Fora da Lei. Então já atendemos aí, né? Já atendemos o pedido do nosso querido Alessandro em Lagoa Vermelha. Abraço, meu amigo. Bom final de semana, viu? Tudo de bom aí pra ti e pra tua família também. Muito bem, você pode também participar, né, com a gente aqui pelo WhatsApp 999-530616. Quero lembrar que lá no final do nosso programa tem a prece, a bênção, hoje com Dom Rodolfo Luiz Weber. Dom Rodolfo é arcebispo de Passo Fundo, né, uma das dioceses aqui de cobertura das emissoras da Rede Tua Rádio. Aliás, Dom Rodolfo, agora faz algum tempo que eu não o vejo pessoalmente, Dom Rodolfo foi meu professor. Na época não era bispo ainda, era padre, né? Deixa eu ver que ano foi isso. 2000, será que eu falo? 2002, acho que foi. Se não me engano, em 2002, né? Quando eu começava ali o primeiro ano da filosofia, né? Exatamente. Então, ou então Padre Rodolfo foi meu professor, né? Rodolfo Luiz Weber, já há alguns anos arcebispo de Passo Fundo. 10:05, vamos ao nosso texto, a mensagem que inspira o bem, então, para esta sexta-feira. Agradeça pela vida.
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1: Olha, meus amigos, se pudéssemos ter consciência do quanto a nossa vida é efêmera, talvez pensássemos duas vezes antes de jogar fora as oportunidades que temos de ser e também de fazer os outros felizes. Muitas flores são colhidas cedo demais. algumas mesmo ainda em botão. Há sementes que nunca brotam e há aquelas flores que vivem a vida inteira, até que, pétala por pétala, tranquilas, lívidas, se entregam ao vento. Nos entristecemos por coisas pequenas e perdemos minutos e horas preciosas. Perdemos dias, às vezes anos. Nos calamos quando deveríamos falar. Falamos demais quando deveríamos ficar em silêncio. Não damos o abraço que tanto pede nossa alma, porque algo em nós impede essa aproximação. Não damos um beijo carinhoso, porque não estamos acostumados com isso. E não dizemos que gostamos, porque achamos que o outro sabe automaticamente o que sentimos. E passa a noite, e chega o dia, o sol nasce e adormece, e continuamos os mesmos, fechados em nós. Reclamamos do que não temos, ou achamos que não temos o suficiente. Cobramos dos outros, da vida, cobramos de nós mesmos, nos consumimos. Costumamos comparar as nossas vidas com as daqueles que possuem mais que nós. E vamos pensar o seguinte: e se experimentássemos comparar com aqueles que possuem menos? Com certeza, isso faria uma grande diferença. Na Rede Tua Rádio, o texto, a mensagem que inspira o bem, agradeça pela vida.

né? Essa versão de Imagine com Avril Lavigne, fechando com o nosso texto também, né? A mensagem para a noite desta sexta-feira. 10 e 12. Seguimos com Red Hot Chili Peppers.

0: O som de Duran Duran aqui na seleção musical da tua rádio 9, não, né? Hoje eu tô trocando as horas. 9 agora só amanhã de manhã, né, Gilmar? Mais cedo eu falei, pra quem já tava acompanhando o programa, eu falei que era 10 e ainda não era, acho que era isso, né? Enfim, agora já passou, né? Agora 9 já era, né? Só amanhã de manhã. 10h25 da noite desta sexta. Abraço para você com a gente. Obrigado aí pela companhia. Olha só, um grande abraço pro Ricardo Becker. Ricardo é meu ouvinte das antigas, né, Ricardo? Olha só que satisfação. Tá nos acompanhando em Vacaria. Olha só que maravilha. Obrigado, viu, o Ricardo Becker, nos acompanhando em Vacaria. Ligado com a gente aqui na tua Rádio Fátima, né, em 90.5, a tua rádio aqui para Vacaria e região. 10h26.
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0: Pois bem, meus amigos, amanhã sábado o dia será de sol entre nuvens em grande parte do estado. Ao longo do dia, algumas regiões podem registrar períodos de maior nebulosidade e não está descartada a ocorrência de chuva leve e isolada em pontos próximos à costa. No entanto, a principal mudança no tempo começará a partir do final da tarde e da noite, com a chegada de uma forte massa de ar frio de origem polar pela campanha e pelo sul gaúcho. Para a gente ter uma ideia, Santana do Livramento deve registrar a maior amplitude térmica do dia, com os termômetros variando de 4 a 16 graus, uma diferença de 12 graus, né, entre a mínima e a máxima. E o frio intenso, então, a partir do domingo. O ar mais frio avança para o restante do estado durante a madrugada de domingo, então na próxima noite, né? Provocando uma queda acentuada nas temperaturas. Na capital, Porto Alegre, o frio deve se intensificar no domingo e na segunda-feira, com temperaturas muito abaixo das médias históricas para setembro. A previsão indica mínima de até 7 graus na região central da capital gaúcha, enquanto os termômetros podem marcar entre 3 e 5 graus na zona sul de Porto Alegre. Então, para a gente ter uma ideia, o que será este retorno intenso, né, do frio neste final de semana. Vamos dar uma olhada, então, nas temperaturas de amanhã, que ainda não será tão frio, né? Na verdade, as mínimas devem ser registradas aí no final do dia, né? Início da noite, então, de amanhã sábado, quando começa, né, esse ingresso, então, da massa de ar polar mais frio, né? E aí, à noite, madrugada de domingo, é que realmente fica bem frio. Bom, para amanhã, então, em Vacaria, mínima 6, máxima 16. Em Passo Fundo, mínima 9, máxima 18. Em Caxias do Sul, mínima 7, máxima 16. Em Porto Alegre, mínima 11, máxima 19. Capital já falei, né? Litoral Norte, que a temperatura é parecida com a da capital. Mínima 12, máxima 19. Em Torres, Capão da Canoa, para quem, né, estará aí no final de semana no litoral. Pelotas, mínima 7 e a máxima de 17. Então, para este sábado, com sol e nuvens, antes da massa polar, aquela que traz o frio mais intenso. 10h29, intervalo. Daqui a pouquinho eu tô de volta.
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1: 10 horas e 31 minutos.
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6: 12 graus.
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1: Faltando 26 para as 11 da noite desta sexta, seguimos juntos aqui na Rede Tua Rádio. Bem-vindo, bem-vinda para quem chegou há pouco por aqui. É um prazer, viu, ter a companhia de cada um, de cada uma de vocês. Tá no trabalho, então? Bom serviço para você nessa noite. Tá no trânsito, trabalhando também, né? Muita gente que nos leva de carona aí no trabalho, ou muita gente que está no seu carro particular aí, né? Viajando, se deslocando, ainda mais que temos aí um feriadão, né? Um final de semana com um feriado. Então, boa viagem, obrigado pela carona, vá com calma, com segurança. Para quem está em casa, está descansando, quem sabe já na cama, né? Com o rádio ligado, bom descanso aí para você, um bom final de semana. Seguimos juntos até a meia-noite. Já já o Mário traz pra gente, o colega Mário Vivan traz os destaques na história, né, para este 4 de setembro. Enquanto isso, abrimos aqui mais uma sequência de sucessos, começando com Alphaville, sugestão aqui, né, do nosso ouvinte, o Ricardo Becker, que tá em Vacaria. Vamos com essa aqui, então. Forever Young, eternamente jovem.

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1: 4 de setembro. Os aniversariantes do dia. O baterista da banda Sepultura, Igor Cavaleira. E a cantora e atriz americana, Beyoncé.

os fatos do dia. Em 1888, foi fundada nos Estados Unidos a empresa Kodak. A multinacional era dedicada ao desenho, produção e comercialização de equipamento fotográfico. 1939,

Nasceu cantor e compositor de música sertaneja Pena Branca, que formou com o irmão a dupla Pena Branca e Chavantinho. Ele morreu em 2010, aos 70 anos.

1995. Morreu aos 84 anos o ator, radialista e apresentador Paulo Gracindo. Na TV, sua popularidade atingiu o auge com o personagem Odorico Paraguaçu, da novela O Bem Amado, 2008. Morreu aos 75 anos o cantor e compositor Valdir Soriano. Ele é considerado um dos ícones da música brega.

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1: Em 2008, morreu no Rio de Janeiro o ator, diretor e produtor Fernando Torres. Ele foi casado por mais de 50 anos com a atriz Fernanda Montenegro. Em 2016, o Papa Francisco proclamou Santa Madre Teresa de Calcutá. A canonização aconteceu na Praça São Pedro, no Vaticano, diante de 100 mil pessoas. Mário Vivan, para a tua rádio.
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Dire Straits aqui na seleção musical especial de sexta-feira para você com a gente na tua rádio. Uma ótima noite, um excelente final de semana, 13 para as 11.

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6: 10 horas e 57 minutos.

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1: 12 graus.
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1: Ok, de volta para a última hora desta sexta. Abraço para você com a gente aqui na Rede Tua Rádio. Um bom final de semana. Cuidado aí com o frio, né? Previna-se então neste final de semana, porque, né, para quem estava com saudade do frio, ele está de volta, né? É isso aí. Vamos em frente com a última hora de sucessos, começando com Billy Idol.

0: Elton John fechando mais um bloco de sucessos aqui no Tua Essência, especial de sexta-feira, né? A nossa seleção musical pra você, especialmente pra você aí junto com a gente. Intervalo, já já tem mais.
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3: 11 horas e 28 minutos.
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3: 12 graus.
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1: Parte final do Tua Essência na finaleira desta sexta. Obrigado mais uma vez aí por estar com a gente. Já tem a prece, a bênção. Hoje com Dom Rodolfo Luiz Weber. Dom Rodolfo, que é arcebispo de Passo Fundo. E agora abrimos a nossa última sequência de sucessos com o Rock 7.

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Encerro então, né, mais uma edição do Tua Essência, agradecendo a tua companhia com a gente, muito obrigado. Hora da nossa prece, da bênção de hoje. E esse momento será conduzido por Dom Rodolfo Luiz Weber. Dom Rodolfo é arcebispo da Diocese de Passo Fundo.

Nessa hora, quero invocar a bênção de Deus. Abençoar significa agradecer, fazer nosso coração agradecido ao Senhor, reconhecer as graças e benefícios que recebemos dele e através das pessoas que estão próximas de nós, as pessoas que nos ajudam, que compartilham a nossa vida. Mas também pedimos que o Senhor, na sua infinita misericórdia, volte o seu olhar, dê atenção àquilo que cada um de vocês quer dizer a ele nessa hora, que preste atenção àquilo que falta na vida de vocês, que o olhar amoroso do Senhor vos conceda muita felicidade, que o Senhor, com seu olhar, lhes transmita segurança, afaste os medos, as dúvidas, a escuridão, que esse Deus, na sua infinita misericórdia, esteja assim ao lado para ajudar a permanecer em pé, a dar força na dúvida e na insegurança. Esteja atrás para amparar dos medos e das ameaças, tudo aquilo que possa impedir e tirar a vida, mas também que possa levar ao fracasso. E acima, para abençoar, para derramar tudo aquilo que é necessário

para uma vida harmoniosa e feliz dentro do teu coração, com a tua família, em teu ambiente de trabalho. Por isso que Deus os abençoe, em nome do Pai, Filho e Espírito Santo. Amém.

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0: 11:59.
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7: 11 graus.
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Rede Tua Rádio neste sábado, começando o final de semana, e você ligado aqui nas emissoras que integram a nossa rede, te fazendo companhia com a nossa madrugada até as 5 horas da manhã. Depois do Tua Essência, a madrugada da Rede Tua Rádio chega com música, com a informação e com as mensagens, a reflexão desse novo dia, desse novo fim de semana que se inicia a partir de agora. Mais uma vez, muito obrigado pela tua companhia. Em nome de todos os profissionais que integram a Rede Tua Rádio, obrigado por essa parceria. Paz e bem, bom dia!

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1: Olá, pessoal. Temos o frio típico do inverno. E por quê? Porque estamos no inverno e o normal é exatamente fazer frio. Embora já estamos com a influência do El Niño, que dá uma diminuída nessa condição do frio, nós vamos continuar, sim, com massas de ar polar entrando. Então, temos temperaturas bastante baixas e a cara do inverno gaúcho neste final de semana. Neste sábado, ao longo das próximas horas, a temperatura não deve subir muito. Nós vamos ter, assim, bastante variação de nebulosidade por aqui. Eventualmente pode até ter algum chuvisco, mas a maior parte do dia mesmo é variação de nuvens. As temperaturas por aqui, região da Serra e Campos de Cima da Serra, oscilam entre 14 e 15 graus na tarde deste sábado e com os ventos soprando, dá aquela sensação maior de frio. No domingo, as temperaturas são ainda mais baixas, tem temperaturas que podem ficar na casa do zero ou até mesmo alguma temperatura negativa, não se descarta por aqui. E tem condições para geadas em grande parte do Rio Grande do Sul no domingo, inclusive aqui na nossa região. No domingo à tarde, mesmo com a presença do sol, os termômetros não devem passar dos 10 graus, portanto, aí frio para ninguém botar defeito, né? Frio típico de inverno. O frio vai continuar forte também na segunda-feira, começa a perder força a partir da terça-feira à tarde. Com a previsão do tempo, Kátia Valente.
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2: Meia-noite e 18 minutos.

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Rede Tua Rádio. Você que está nessa madrugada, muito obrigado pela companhia, muito obrigado pela audiência. Nós vamos juntos até às 5 horas da manhã, com os nossos quadros, com as nossas mensagens, os momentos de reflexão, né? Que a gente dá aquela respirada mais funda, faz aquele momento de espiritualidade sempre presente aqui na Rede Tua Rádio. Bom dia!

0: breve momento, uma intensidade de luz em nosso coração. Obrigado por disponibilizar desse espaço de tempo para confirmar a profundidade da vida. E o pensamento assim nos diz: a prece é o medicamento eficaz para todas as doenças da alma. A prece é o medicamento eficaz para todas as doenças da alma. Quando o corpo adoece, vamos em busca de um medicamento. Como é importante cuidar do corpo. A existência física necessita de saúde. O cuidado é uma forma de amor. Mas a alma também pode adoecer. E para recuperá-la, o que fazer? A prece sempre será um medicamento eficaz para as doenças que podem abater a alma. Deveríamos gastar o mesmo tempo que gastamos com a alimentação do corpo, também para alimentar a alma. Para algumas pessoas, rezar é somente quando surgir algum problema. A oração garante equilíbrio e saúde à alma. Organize-se, assim como você dedica tempo às refeições, reserve um tempinho para alimentar sua alma. Os dias em que se tira tempo para uma prece são diferentes. Reze do jeito que você gosta. Encontre um jeito só seu de sintonizar com o transcendente. Quando a alma tem saúde, fica mais fácil recuperar e prevenir a saúde do corpo. A prece é um medicamento eficaz para todas as doenças da alma.
1: Meia-noite e 42 minutos.

informação e também as mensagens, o momento de reflexão, como é importante a gente dar aquela paradinha, né? Nem que seja agora de madrugada, mas enfim, você que tá aí na audiência, fazer aquele momento de reflexão, né? Aquele momento de pensamento, como é importante essa respirada que damos em alguns momentos do dia. Seguimos por aqui até às 5 horas da manhã te fazendo companhia. Bom dia, um excelente sábado.

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1: Na manhã desta sexta-feira, 4 de setembro, o Papa Leão XIV recebeu em audiência na Residência Apostólica Vaticana o presidente da República da Letônia, Edgars Rinkevičs. Em seguida, na Secretaria de Estado, o presidente encontrou-se com o secretário de Estado Vaticano, Cardeal Pietro Parolin, acompanhado pelo secretário para as Relações com os Estados e as Organizações Internacionais, Dom Paul Richard Gallagher. Durante as conversas cordiais na Secretaria de Estado, lê-se no comunicado da Sala de Imprensa da Santa Sé, foi manifestada satisfação pelas boas relações entre a Santa Sé e a República da Letônia. Durante as conversas, o foco esteve em questões de interesse recíproco, tanto no âmbito internacional quanto regional, com particular referência ao conflito em andamento na Ucrânia, reafirmando a necessidade de um maior compromisso da comunidade internacional na promoção de soluções pacíficas.
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2: Uma hora e 18 minutos.

0: Vocês pensaram que eu não ia falar nada? 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A educação, a saúde, a segurança são três coisas que a criança espera nunca lhe faltar. 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

da Rede Tua Rádio, nessa madrugada de um novo dia, né? De um novo dia, que você tenha um excelente dia pela frente. É o desejo de toda a nossa equipe, de todos os profissionais que fazem parte da Rede Tua Rádio. Para você que está nos acompanhando em casa, para você que está trabalhando, fazendo um plantão nessa madrugada, muito obrigado pela companhia, muito obrigado pela audiência. Lembrando que você está sintonizado em uma das emissoras da Rede Tua Rádio. Bom dia!

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1: Hoje vou apagar do meu calendário dois dias, ontem e amanhã. Ontem foi para aprender, amanhã será uma consequência do que posso fazer hoje. Hoje enfrentarei a vida com a convicção de que este dia nunca mais irá voltar. Hoje é a última oportunidade que tenho de viver intensamente. Hoje terei coragem para não deixar passar as oportunidades que se apresentam, que são as minhas chances de triunfar. Hoje vencerei cada obstáculo que surgir no meu caminho. Resistirei ao pessimismo e conquistarei o mundo com um sorriso. Com uma atitude positiva, esperando sempre o melhor. Hoje, usarei o tempo para ser feliz. Se você carimbar em si mesmo a ideia de que as coisas são difíceis, provavelmente elas de fato serão. Quando se repete continuamente "eu não posso" ou "eu não vou conseguir", as chances de que isso realmente aconteça são bem grandes. Portanto, para permanecer longe da influência dos comentários e visões pessimistas dos outros, ative o seu potencial otimista. Uma pequena chama em uma sala escura é muito mais forte do que toda a escuridão. Aqui na tua rádio, ontem e amanhã, o nosso texto, a reflexão dessa noite.
2: Uma hora e 42 minutos.

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1: 5 de setembro, dia do irmão, dia da Amazônia e dia da raça. Os aniversariantes do dia?
2: 1, 2, 3 e vai. Eyes of the blue skies, as in the dot of rain, vai. As in the dot, já não sei a letra, péssima, vai. Vai pro refrão, que amor, vai nessa, vamos lá, vai.
1: O ator, cantor e humorista brasileiro, Marcelo Adnet.
2: Vai, nosso baile, é a doce criança de mim mesmo, vai. Sweet child of baile.
1: E o cantor, compositor, produtor musical e multi-instrumentista baiano Bel Marques, conhecido como vocalista da banda Chiclete com Banana.

Os fatos do dia. Em 1494, Portugal ratificou ou confirmou o Tratado de Tordesilhas, que fora anteriormente assinado na povoação castelhana de Tordesilhas em 7 de junho de 1494. O objetivo era a demarcação e divisão das terras conquistadas por ambos os reinos no período das Grandes Navegações. Em 1850, foi criada a província do Amazonas por um decreto de Dom Pedro II, após ser desmembrada da província do Grã-Pará. Por causa disso, 5 de setembro foi a data escolhida para ser celebrado o Dia da Amazônia, 1946. Nasceu o cantor, compositor e pianista britânico Freddie Mercury, conhecido pelo seu trabalho com a banda Queen. Freddie Mercury morreu em 1991, aos 45 anos.

0: Em 1965, foi inaugurado o Estádio Mineirão, em Minas Gerais. Em 1997, morreu aos 87 anos a religiosa católica de etnia albanesa, naturalizada indiana, Madre Teresa de Calcutá. Ela se tornou santa em 2016, quando foi canonizada pelo Papa Francisco. Mário Vivan para a tua rádio.
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1: O santo deste dia 5 de setembro é São Lourenço Justiniano, bispo. A Diocese de Veneza, cidade histórica das mais características do mundo, já deu 3 grandes papas, São Pio X, João 23 e João Paulo I. Ufana-se também por ter tido grandes bispos e patriarcas, entre os quais o santo que neste dia veneramos, São Lourenço Justiniano. A mãe de Lourenço lhe deu uma educação cristã esmerada. Na idade de 20 anos, fez amizade com jovens clérigos da sociedade veneziana para se animarem reciprocamente no estudo e nas coisas de Deus. Com 23 anos, entrou para a congregação dos cônegos regulares que viviam de forma comunitária num convento da ilha de São Jorge e foi ordenado sacerdote. Amigo da oração, dedicava grande parte de seu tempo a este exercício de piedade. O Papa Eugênio IV escolheu Lourenço para ser bispo de Castelo e em seguida foi eleito o primeiro patriarca de Veneza. Dedicou 22 anos aos trabalhos de bispo e patriarca. Ele nasceu em Veneza, Itália, em 1381 e morreu em 1455, com 74 anos de idade. 5 de setembro, São Lourenço Justiniano, bispo.
2: Duas horas e 45 minutos.

Frejá com Zélia Duncan, Exagerado, aqui na madrugada deste sábado, hoje dia 5 de setembro. Bom sábado, bom feriado, né? Temos aí o feriadão, para quem pode já emenda com a segunda-feira, né? 7 de setembro. Vamos lá então, né? Para você que tá aí no plantão neste sábado, para quem tá na cama, para quem tá no trânsito, eu sou o Gilmar e é um prazer estar com você. Vamos com mais músicas, daqui a pouquinho nosso giro pelas informações. Agora tem Roberta Campos, Quase Sem Querer.

0: para cá. O suor parece validar os esforços que sustentam metas e vitórias. Nada é em vão quando há clareza quanto ao ponto de chegada. A vida é feita de trocas. A possibilidade de estar em determinados eventos permite encontros, permite encantamentos. Sempre fico com o ouvido mais aguçado quando os relatos pessoais salientam a capacidade de superação. Num desses trabalhos, me encontrei com uma jovem entusiasmada. Sua apresentação seria na sequência da minha temática. Pouco falamos. Sua atenção, porém, inspirou as palavras que recebi posteriormente em meu endereço eletrônico. Vim do interior de Passo Fundo, família de agricultores, sei bem o que é o suor no cabo de uma enxada, no sol quente em meio-dia a plantação de soja e trigo, cuidando dos animais, fazendo a ordenha e comercializando leite. Desde menina gostava da caneta. Quando tinha que preencher o bloco do produtor para fazer a nota para transportar os grãos, eu pulava no colo do pai com a caneta em mãos. Não faz muito tempo que me dedico aos estudos. Fiz somente uma graduação. O restante é interesse e leitura. A vida me trouxe para cá, onde tenho a oportunidade de fazer o que amo de verdade, que é falar e passar conhecimento às pessoas, ministrar palestras e dar aula para jovens aprendizes. Sinto-me muito feliz, dizia ela. Guardei com carinho esse testemunho. Lembrei de tantos que, de sol a sol, não largam a enxada, pois necessitam garantir o sustento. Nenhum trabalho acontece longe da dignidade. Quando as motivações agrupam energias e dão contornos aos sonhos. Sempre haverá uma boa dose de sacrifício quando se trata de realizar as buscas mais profundas. O suor parece validar os esforços que sustentam metas e vitórias. Nada é em vão quando há clareza quanto ao ponto de chegada. A vida me trouxe para cá, escreveu a realizada jovem. Sim, a vida se faz movimento quando o coração acalenta outros encaminhamentos. Realizar-se sempre será superior às buscas materiais. Trabalhar para adquirir alguma coisa faz parte do óbvio. Porém, determinar para si mesmo que a felicidade é possível é reunir as melhores energias para capacitar-se em vista de determinadas conquistas. O colo do pai e a caneta em mãos descortinaram um outro horizonte àquela criança que não conhecia outros endereços, mas sabia que a vida a levaria à realização. De fato, a enxada pode ser o começo de uma história repleta de alegria e de sabor. Na simplicidade, a vida se faz oportunidade. Até segunda-feira.
1: Três horas e 18 minutos.

na cordiona do João Mico, é isso, né? O Chiquito e Bordoneio aqui na madrugada para você com a gente neste sábado, dia 5 de setembro. Quixote, é exatamente, Quixote e as Histórias dos Pampas. Este é o novo espetáculo do Grupo Eba, que estreia no Moinho da Cascata. Neste domingo, lançamento da peça integra a programação do projeto Moinho Cultural, que segue até 15 de novembro, isso em Caxias do Sul. O projeto Moinho Cultural, que iniciou em agosto e segue até 15 de setembro, no Centro Cultural Moinho da Cascata, em Caxias. A programação completa, mais detalhes, você encontra no site tuaradio.com.br. Tô afim de ficar contigo, Cleiton e Cledier.

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0: minha cara ouvinte, estamos juntos para este momento de reflexão. Eu desejo a você muita graça e muita paz, que você possa viver bem e fazer bem todas as coisas. Eu gostaria de falar hoje sobre as feridas que nos marcaram, as feridas que fazem parte da nossa história. Todos nós, mais cedo ou mais tarde, fomos feridos de alguma forma. Quando alguma coisa ou vários pequenos fatos nos aconteceram a ponto de nos decepcionarem muito, foi quando nós descobrimos que o mundo não era tão maravilhoso assim como parecia e que as pessoas também não eram tão queridas como se mostravam. Foi quando tivemos a sensação de termos perdido um pedaço de nossa alma. Perdido a tranquilidade. Em cada pessoa, essa experiência tem sua história e particularidades próprias. Em cada um ficaram suas marcas. E de lá em diante, cada um também se organizou no intuito de não mais sofrer, de não se machucar novamente e de evitar qualquer tipo de experiência que pudesse recordar ou repetir aquela mesma dor. E dali em diante, nós fomos crescendo e fazendo uma triagem para separar em nós o que pode ser mostrado e o que precisa ser guardado, o que pode ser dito ou não dito, o que pode ser aceito ou rejeitado. Cada pessoa carrega as marcas dessa ferida vida afora. Em algumas pessoas, essa ferida se expressa em forma de tristeza. Noutros, em forma de raiva. Então as pessoas se tornam agressivas. Em outros, em forma de medo. Para outros, essa ferida tem expressões de ansiedade e às vezes de profunda angústia. Portanto, são várias as formas de expressão daquelas marcas que nos atingiram na nossa história. Há os que não se dão conta dela, pois se acomodaram a ela e se adaptaram, pagando o preço de uma vida morna, sem grandes dores, mas também sem muitos encantamentos. São aquelas pessoas que vivem de certa forma no ponto cinza da vida. O ruim e o bom parecem ser a mesma coisa. Há também os que se incomodam muito com a dor dessa ferida e sempre estão em função dela, sem nunca sair dela. São os que não conseguem mais viver sem a ferida. Ela se tornou parte da própria identidade. Esses dificilmente se livrarão dela. Mas há também aqueles que se importam muito com a ferida e não a deixam nunca em paz. Podem passar uma vida toda em função dela, mas não se acomodam a ela. Vivem aprendendo dela, descobrindo seu papel na vida deles, observando-a no todo de si mesmo e assim conseguem conferir sentido a essa ferida. Quem assim persegue a trilha da ferida original, faz um caminho de reencontro com a própria alma. E assim eles descobrem que aquela dor que existiu foi essencial e sem ela não seriam o que eles são. Mas nesse caminho de busca eles encontram a paz interior. A paz para essa ferida que os marcou. É o caminho de encontro consigo mesmo e de encontro com a própria alma. Por isso, caro ouvinte, aquilo que nos feriu, um dia precisa ser curado. Um forte abraço para você. Deus te abençoe e te guarde em nome do Pai, do Filho e do Espírito Santo. Amém.
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2: Três horas e 46 minutos.

Aqui na madrugada, você tá com a gente, obrigado aí pela companhia. Eu sou Gilmar Ferreira e é sempre muito prazeroso estar contigo aí do outro lado, nas primeiras horas do dia. Hoje, 5 de setembro. Abraço aí pra ti, viu? Muito obrigado pela companhia. Mais Nova integra a programação dos festejos Farroupilhas de Veranópolis com um show de Gaúcho da Fronteira e programação especial no Dia do Gaúcho. No dia 20 de setembro, o programa Raízes será apresentado ao vivo diretamente dos festejos Farroupilhas. Então aí a programação, né, em Veranópolis, uma programação que reúne cultura, tradição, música, gastronomia e atividades voltadas a diferentes públicos. Você confere aí no site da tua rádio a programação completa que começa no dia 12 de setembro, de 12 até o dia 20, então, em Veranópolis, no complexo da Gruta Nossa Senhora de Lourdes. Deixa eu ver se é tudo... tem alguns eventos que são em outros locais, né? Mas ali no site da tua rádio tem certinho a programação de cada dia, o que que acontece, o horário e o local. Acesse tuaradio.com.br. Vamos com mais músicas? Agora tem Daido.

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1: Chega um momento em que a gente entende que não precisa mais viver tentando explicar quem é para todo mundo. Você sabe o que viveu, conhece suas intenções, seus erros, suas escolhas e tudo aquilo que precisou enfrentar para chegar até aqui. Quem olha de fora pode criar opiniões, mas não conhece todas as partes da sua história. E você não precisa transformar sua vida em uma explicação para ser aceito. Nem todo mundo terá acesso à sua verdade, e talvez seja melhor assim. Existem pessoas que realmente querem conhecer você, ouvir sua história e entender suas escolhas. Essas merecem proximidade. Outras vão formar opiniões com base em pequenos pedaços do que viram, e você não precisa correr atrás para mudar a visão delas. A sua paz não pode depender da compreensão de quem não faz questão de conhecer você de verdade. Então, pare de gastar energia tentando convencer quem já decidiu o que pensar. Continue vivendo de acordo com seus valores, cuide das pessoas que realmente importam e mantenha sua consciência tranquila. Quem precisa conhecer a sua verdade vai encontrar espaço para isso. Quem não precisa, não precisa mesmo. Você não nasceu para ser entendido por todos. Nasceu para viver uma vida que faça sentido para você. Pensemos neste novo dia. O Senhor te abençoe e te guarde. O Senhor faça brilhar sobre ti sua face e se compadeça de ti. O Senhor volte para ti o seu rosto e te dê a paz. O Senhor te abençoe, Pai, Filho e Espírito Santo.

Cuide bem do seu amor, linda canção, né? Com Paralamas do Sucesso, na madrugada deste sábado, para você com a gente, aqui em uma das emissoras da rede Tua Rádio. Carreta da Tomografia começa atendimentos na terça-feira em Caxias. Equipamento irá funcionar nos pavilhões da Festa da Uva e terá capacidade de executar 60 exames por dia. É mais um destaque que você confere no site tuaradio.com.br. Uma atenção também para Caxias do Sul, eventos provocam bloqueios de trânsito aí no feriadão, né? Então fique atento. A Secretaria de Trânsito realiza intervenções perto do estádio Alfredo Jaconi e no centro da cidade. Então, bloqueios, né? Já neste sábado, exatamente. No sábado e também na segunda-feira. Os detalhes, enfim, onde acontece aí os bloqueios, as ruas, os horários, para você ficar por dentro, acesse tuaradio.com.br, então, para os amigos de Caxias, lembrando, né, que estamos aí em meio ao feriadão, né, temos aí na segunda-feira o feriado de 7 de setembro. Meus amigos, está na hora do terço, neste dia 5, neste sábado, hora de rezarmos mais uma vez juntos, com fé, com esperança. E a canção que abre o nosso terço, enquanto vamos mentalizando as nossas intenções, Padre Joãozinho, Conheço um Coração.

0: iniciamos este novo dia com as bênçãos de Deus e proteção de Nossa Senhora, Virgem Maria. Em nome do Pai, do Filho e do Espírito Santo. Amém. Creio
1: em Deus Pai Todo-Poderoso, Criador do céu e da terra, em Jesus Cristo, seu único Filho, nosso Senhor, que foi concebido pelo poder do Espírito Santo, nasceu da Virgem Maria, padeceu sobre Pôncio Pilatos, foi crucificado, morto e sepultado, desceu à mansão dos mortos, ressuscitou o terceiro dia, subiu ao céu, está sentada à direita de Deus Pai Todo-Poderoso, onde há de vir julgar os vivos e os mortos. Creio no Espírito Santo, na Santa Igreja Católica, na comunhão dos santos, na remissão dos pecados, na ressurreição da carne, na vida eterna. Amém.
0: Pai nosso que estais no céu, santificado seja vosso nome. Venha a nós o vosso reino. Seja feita a vossa vontade, assim na terra como no céu.
1: O pão nosso de cada dia nos dai hoje, perdoai as nossas ofensas, assim como nós perdoamos a quem nos tem ofendido. E não nos deixeis cair em tentação, mas livrai-nos do mal. Amém.
0: O anjo do Senhor anunciou a Maria.
1: E ela concebeu do Espírito Santo.
0: Ave Maria, cheia de graça, o Senhor é convosco. Bendita sois vós entre as mulheres, e bendito o fruto do vosso ventre, Jesus.
1: Santa Maria, Mãe de Deus, rogai por nós, pecadores, agora e na hora de nossa morte. Amém.
0: Eis aqui a serva do Senhor.
1: Faça-se em mim segundo a vossa palavra.
0: Ave Maria, cheia de graça, o Senhor é convosco. Bendita sois vós entre as mulheres, e bendito o fruto do vosso ventre, Jesus.
1: Santa Maria, Mãe de Deus, rogai por nós, pecadores, agora e na hora de nossa morte. Amém.
0: O Verbo Divino se fez carne
1: e habitou entre nós.
0: Ave Maria, cheia de graça, o Senhor é convosco. Bendita sois vós entre as mulheres, e bendito o fruto do vosso ventre, Jesus.
1: Santa Maria, Mãe de Deus, rogai por nós, pecadores, agora e na hora de nossa morte. Amém.
0: Glória ao Pai, ao Filho e ao Espírito Santo.
1: Como era no princípio, agora e sempre. Amém.
0: Ó meu bom Jesus,
1: perdoai-nos, livrai-nos do fogo do inferno, e levai as almas todas para o céu, e socorrei principalmente as que mais precisarem.
0: Nossa Senhora de Fátima e São Francisco,
1: rogai por nós.
0: E neste sábado, vamos meditar os mistérios gozosos. E neste primeiro mistério gozoso, contemplamos
1: Anunciação do Anjo à Virgem Maria.
0: Pai nosso que estais no céu, santificado seja vosso nome. Venha a nós o vosso reino. Seja feita a vossa vontade, assim na terra como no céu.
1: O pão nosso de cada dia nos dai hoje, perdoai as nossas ofensas, assim como nós perdoamos a quem nos tem ofendido. E não nos deixeis cair em tentação, mas livrai-nos do mal. Amém.
0: Ave Maria, cheia de graça, o Senhor é convosco. Bendita sois vós entre as mulheres, e bendito o fruto do vosso ventre, Jesus.
1: Santa Maria, Mãe de Deus, rogai por nós, pecadores, agora e na hora de nossa morte. Amém.
0: Ave Maria, cheia de graça, o Senhor é convosco. Bendita sois vós entre as mulheres, e bendito o fruto do vosso ventre, Jesus.
1: Santa Maria, Mãe de Deus, rogai por nós, pecadores, agora e na hora de nossa morte. Amém.
0: Ave Maria, cheia de graça, o Senhor é convosco. Bendita sois vós entre as mulheres, e bendito o fruto do vosso ventre, Jesus.
1: Santa Maria, Mãe de Deus, rogai por nós, pecadores, agora e na hora de nossa morte. Amém.
0: Ave Maria, cheia de graça, o Senhor é convosco. Bendita sois vós entre as mulheres, e bendito o fruto do vosso ventre, Jesus.
1: Santa Maria, Mãe de Deus, rogai por nós, pecadores, agora e na hora de nossa morte. Amém.
0: Ave Maria, cheia de graça, o Senhor é convosco. Bendita sois vós entre as mulheres, e bendito o fruto do vosso ventre, Jesus.
1: Santa Maria, Mãe de Deus, rogai por nós, pecadores, agora e na hora de nossa morte. Amém.
0: Ave Maria, cheia de graça, o Senhor é convosco. Bendita sois vós entre as mulheres, e bendito o fruto do vosso ventre, Jesus.
1: Santa Maria, Mãe de Deus, rogai por nós, pecadores, agora e na hora de nossa morte. Amém.
0: Ave Maria, cheia de graça, o Senhor é convosco. Bendita sois vós entre as mulheres, e bendito o fruto do vosso ventre, Jesus.
1: Santa Maria, Mãe de Deus, rogai por nós, pecadores, agora e na hora de nossa morte. Amém.
0: Ave Maria, cheia de graça, o Senhor é convosco. Bendita sois vós entre as mulheres. E bendito o fruto do vosso ventre, Jesus.
1: Santa Maria, Mãe de Deus, rogai por nós, pecadores, agora e na hora de nossa morte. Amém.
0: Ave Maria, cheia de graça, o Senhor é convosco. Bendita sois vós entre as mulheres. E bendito o fruto do vosso ventre, Jesus.
1: Santa Maria, Mãe de Deus, rogai por nós, pecadores, agora e na hora de nossa morte. Amém.
0: Ave Maria, cheia de graça, o Senhor é convosco. Bendita sois vós entre as mulheres. E bendito o fruto do vosso ventre, Jesus.
1: Santa Maria, Mãe de Deus, rogai por nós, pecadores, agora e na hora de nossa morte. Amém.
0: Glória ao Pai, ao Filho e ao Espírito Santo.
1: Como era no princípio, agora e sempre. Amém.
0: Ó meu bom Jesus,
1: perdoai-nos, livrai-nos do fogo do inferno. Elevai as almas todas para o céu e socorrei principalmente as que mais precisarem.
0: Nossa Senhora de Fátima e São Francisco,
1: rogai por nós.
0: No segundo mistério gozoso, contemplamos
1: a visita de Maria à sua prima, Santa Isabel. Pai nosso que estais no céu, santificado seja o vosso nome. Venha a nós o vosso reino, seja feita a vossa vontade, assim na terra como no céu.
0: O pão nosso de cada dia nos dai hoje, perdoai as nossas ofensas, assim como nós perdoamos a quem nos tem ofendido. E não nos deixeis cair em tentação, mas livrai-nos do mal. Amém.
1: Ave Maria, cheia de graça, o Senhor é convosco. Bendita sois vós entre as mulheres, e bendito é o fruto do vosso ventre, Jesus.
0: Santa Maria, Mãe de Deus, rogai por nós, pecadores, agora e na hora da nossa morte. Amém.
1: Ave Maria, cheia de graça, o Senhor é convosco. Bendita sois vós entre as mulheres, e bendito é o fruto do vosso ventre, Jesus.
0: Santa Maria, Mãe de Deus, rogai por nós, pecadores, agora e na hora da nossa morte. Amém.
1: Ave Maria, cheia de graça, o Senhor é convosco. Bendita sois vós entre as mulheres, e bendito é o fruto do vosso ventre, Jesus.
0: Santa Maria, Mãe de Deus, rogai por nós, pecadores, agora e na hora da nossa morte. Amém.
1: Ave Maria, cheia de graça, o Senhor é convosco. Bendita sois vós entre as mulheres, e bendito é o fruto do vosso ventre, Jesus.
0: Santa Maria, Mãe de Deus, rogai por nós, pecadores, agora e na hora da nossa morte. Amém.
1: Ave Maria, cheia de graça, o Senhor é convosco. Bendita sois vós entre as mulheres, e bendito é o fruto do vosso ventre, Jesus.
0: Santa Maria, Mãe de Deus, rogai por nós, pecadores, agora e na hora da nossa morte. Amém.
1: Ave Maria, cheia de graça, o Senhor é convosco. Bendita sois vós entre as mulheres, e bendito é o fruto do vosso ventre, Jesus.
0: Santa Maria, Mãe de Deus, rogai por nós, pecadores, agora e na hora de nossa morte. Amém.
1: Ave Maria, cheia de graça, o Senhor é convosco. Bendita sois vós entre as mulheres, e bendito é o fruto do vosso ventre, Jesus.
0: Santa Maria, Mãe de Deus, rogai por nós, pecadores, agora e na hora da nossa morte. Amém.
1: Ave Maria, cheia de graça, o Senhor é convosco. Bendita sois vós entre as mulheres, e bendito é o fruto do vosso ventre, Jesus.
0: Santa Maria, Mãe de Deus, rogai por nós, pecadores, agora e na hora da nossa morte. Amém.
1: Ave Maria, cheia de graça, o Senhor é convosco. Bendita sois vós entre as mulheres, e bendito é o fruto do vosso ventre, Jesus.
0: Santa Maria, Mãe de Deus, rogai por nós, pecadores, agora e na hora da nossa morte. Amém.
1: Ave Maria, cheia de graça, o Senhor é convosco. Bendita sois vós entre as mulheres, e bendito é o fruto do vosso ventre, Jesus.
0: Santa Maria, Mãe de Deus, rogai por nós, pecadores, agora e na hora da nossa morte. Amém.
1: Glória ao Pai, ao Filho e ao Espírito Santo.
0: Como era no princípio, agora e sempre. Amém.
1: Ó meu bom Jesus, perdoai-nos, livrai-nos do fogo do inferno. Elevai as almas todas para o céu. E socorrei principalmente as que mais precisarem. Nossa Senhora de Fátima e São Francisco,
0: rogai por nós. É no terceiro mistério gozoso, onde contemplamos
1: o nascimento do menino Jesus.
0: Pai nosso que estais no céu, santificado seja vosso nome. Venha a nós o vosso reino. Seja feita a vossa vontade, assim na terra como no céu.
1: O pão nosso de cada dia nos dai hoje, perdoai as nossas ofensas, assim como nós perdoamos a quem nos tem ofendido. E não nos deixeis cair em tentação, mas livrai-nos do mal. Amém.
0: Ave Maria, cheia de graça, o Senhor é convosco. Bendita sois vós entre as mulheres, e bendito o fruto do vosso ventre, Jesus.
1: Santa Maria, Mãe de Deus, rogai por nós, pecadores, agora e na hora de nossa morte. Amém.
0: Ave Maria, cheia de graça, o Senhor é convosco. Bendita sois vós entre as mulheres, e bendito o fruto do vosso ventre, Jesus.
1: Santa Maria, Mãe de Deus, rogai por nós, pecadores, agora e na hora de nossa morte. Amém.
0: Ave Maria, cheia de graça, o Senhor é convosco. Bendita sois vós entre as mulheres, e bendito o fruto do vosso ventre, Jesus.
1: Santa Maria, Mãe de Deus, rogai por nós, pecadores, agora e na hora de nossa morte. Amém.
0: Ave Maria, cheia de graça, o Senhor é convosco. Bendita sois vós entre as mulheres, e bendito o fruto do vosso ventre, Jesus.
1: Santa Maria, Mãe de Deus, rogai por nós, pecadores, agora e na hora de nossa morte. Amém.
0: Ave Maria, cheia de graça, o Senhor é convosco. Bendita sois vós entre as mulheres, e bendito o fruto do vosso ventre, Jesus.
1: Santa Maria, Mãe de Deus, rogai por nós, pecadores, agora e na hora de nossa morte. Amém.
0: Ave Maria, cheia de graça, o Senhor é convosco. Bendita sois vós entre as mulheres, e bendito o fruto do vosso ventre, Jesus.
1: Santa Maria, Mãe de Deus, rogai por nós, pecadores, agora e na hora de nossa morte. Amém.
0: Ave Maria, cheia de graça, o Senhor é convosco. Bendita sois vós entre as mulheres, e bendito o fruto do vosso ventre, Jesus.
1: Santa Maria, Mãe de Deus, rogai por nós, pecadores, agora e na hora de nossa morte. Amém.
0: Ave Maria, cheia de graça, o Senhor é convosco. Bendita sois vós entre as mulheres, e bendito o fruto do vosso ventre, Jesus.
1: Santa Maria, Mãe de Deus, rogai por nós, pecadores, agora e na hora de nossa morte. Amém.
0: Ave Maria, cheia de graça, o Senhor é convosco. Bendita sois vós entre as mulheres, e bendito o fruto do vosso ventre, Jesus.
1: Santa Maria, Mãe de Deus, rogai por nós, pecadores, agora e na hora de nossa morte. Amém.
0: Ave Maria, cheia de graça, o Senhor é convosco. Bendita sois vós entre as mulheres, e bendito o fruto do vosso ventre, Jesus.
1: Santa Maria, Mãe de Deus, rogai por nós, pecadores, agora e na hora de nossa morte. Amém.
0: Glória ao Pai, ao Filho e ao Espírito Santo.
1: Como era no princípio, agora e sempre. Amém.
0: Ó meu bom Jesus,
1: perdoai-nos, livrai-nos do fogo do inferno, e levai as almas todas para o céu, e socorrei principalmente as que mais precisarem.
0: Nossa Senhora de Fátima e São Francisco,
1: rogai por nós.
0: Quarto mistério gozoso, contemplamos
1: a apresentação de Jesus no templo. Pai nosso que estais no céu, santificado seja o vosso nome. Venha a nós o vosso reino, seja feita a vossa vontade, assim na terra como no céu.
0: O pão nosso de cada dia nos dai hoje, perdoai as nossas ofensas, assim como nós perdoamos a quem nos tem ofendido. E não nos deixeis cair em tentação, mas livrai-nos do mal. Amém.
1: Ave Maria, cheia de graça, o Senhor é convosco. Bendita sois vós entre as mulheres, e bendito é o fruto do vosso ventre, Jesus.
0: Santa Maria, Mãe de Deus, rogai por nós, pecadores, agora e na hora da nossa morte. Amém.
1: Ave Maria, cheia de graça, o Senhor é convosco. Bendita sois vós entre as mulheres, e bendito é o fruto do vosso ventre, Jesus.
0: Santa Maria, Mãe de Deus, rogai por nós, pecadores, agora e na hora da nossa morte. Amém.
1: Ave Maria, cheia de graça, o Senhor é convosco. Bendita sois vós entre as mulheres, e bendito é o fruto do vosso ventre, Jesus.
0: Santa Maria, Mãe de Deus, rogai por nós, pecadores, agora e na hora da nossa morte. Amém.
1: Ave Maria, cheia de graça, o Senhor é convosco. Bendita sois vós entre as mulheres, e bendito é o fruto do vosso ventre, Jesus.
0: Santa Maria, Mãe de Deus, rogai por nós, pecadores, agora e na hora da nossa morte. Amém.
1: Ave Maria, cheia de graça, o Senhor é convosco. Bendita sois vós entre as mulheres,
2: e bendito é o fruto do vosso ventre, Jesus.
0: Santa Maria, Mãe de Deus, rogai por nós, pecadores, agora e na hora da nossa morte. Amém.
2: Ave Maria, cheia de graça, o Senhor é convosco. Bendita sois vós entre as mulheres e bendito é o fruto do vosso ventre, Jesus.
0: Santa Maria, Mãe de Deus, rogai por nós, pecadores, agora e na hora de nossa morte. Amém.
2: Ave Maria, cheia de graça, o Senhor é convosco. Bendita sois vós entre as mulheres e bendito é o fruto do vosso ventre, Jesus.
0: Santa Maria, Mãe de Deus, rogai por nós, pecadores, agora e na hora da nossa morte. Amém.
2: Ave Maria, cheia de graça, o Senhor é convosco. Bendita sois vós entre as mulheres e bendito é o fruto do vosso ventre, Jesus.
0: Santa Maria, Mãe de Deus, rogai por nós, pecadores, agora e na hora da nossa morte. Amém.
2: Ave Maria, cheia de graça, o Senhor é convosco. Bendita sois vós entre as mulheres e bendito é o fruto do vosso ventre, Jesus.
0: Santa Maria, Mãe de Deus, rogai por nós, pecadores, agora e na hora da nossa morte. Amém.
2: Ave Maria, cheia de graça, o Senhor é convosco. Bendita sois vós entre as mulheres e bendito é o fruto do vosso ventre, Jesus.
0: Santa Maria, Mãe de Deus, rogai por nós, pecadores, agora e na hora da nossa morte. Amém.
2: Glória ao Pai, ao Filho e ao Espírito Santo.
0: Como era no princípio, agora e sempre. Amém.
2: Ó meu bom Jesus, perdoai-nos, livrai-nos do fogo do inferno, e levai as almas todas para o céu, e socorrei principalmente as que mais precisarem. Nossa Senhora de Fátima e São Francisco,
0: rogai por nós. E no quinto mistério gozoso, contemplamos
2: a perda e o encontro de Jesus.
0: Pai nosso que estais no céu, santificado seja vosso nome. Venha a nós o vosso reino. Seja feita a vossa vontade, assim na terra como no céu.
2: O pão nosso de cada dia nos dai hoje. Perdoai as nossas ofensas, assim como nós perdoamos a quem nos tem ofendido. E não nos deixeis cair em tentação, mas livrai-nos do mal. Amém.
0: Ave Maria, cheia de graça, o Senhor é convosco. Bendita sois vós entre as mulheres. E bendito o fruto do vosso ventre, Jesus.
2: Santa Maria, Mãe de Deus, rogai por nós, pecadores, agora e na hora de nossa morte. Amém.
0: Ave Maria, cheia de graça, o Senhor é convosco. Bendita sois vós entre as mulheres. E bendito o fruto do vosso ventre, Jesus.
2: Santa Maria, Mãe de Deus, rogai por nós, pecadores, agora e na hora de nossa morte. Amém.
0: Ave Maria, cheia de graça, o Senhor é convosco. Bendita sois vós entre as mulheres. E bendito o fruto do vosso ventre, Jesus.
2: Santa Maria, Mãe de Deus, rogai por nós, pecadores, agora e na hora de nossa morte. Amém.
0: Ave Maria, cheia de graça, o Senhor é convosco. Bendita sois vós entre as mulheres. E bendito o fruto do vosso ventre, Jesus.
2: Santa Maria, Mãe de Deus, rogai por nós, pecadores, agora e na hora de nossa morte. Amém.
0: Ave Maria, cheia de graça, o Senhor é convosco. Bendita sois vós entre as mulheres. E bendito o fruto do vosso ventre, Jesus.
2: Santa Maria, Mãe de Deus, rogai por nós, pecadores, agora e na hora de nossa morte. Amém.
0: Ave Maria, cheia de graça, o Senhor é convosco. Bendita sois vós entre as mulheres. E bendito o fruto do vosso ventre, Jesus.
2: Santa Maria, Mãe de Deus, rogai por nós, pecadores, agora e na hora de nossa morte. Amém.
0: Ave.
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1: Olá, bom dia, muito bom dia, forte abraço. Manhã de sábado, hoje dia

0: paz e bem. Bom dia, bom dia, bom dia.
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2: 9 graus.

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1: O santo deste dia 5 de setembro é São Lourenço Justiniano, bispo. A Diocese de Veneza, cidade histórica das mais características do mundo, já deu 3 grandes papas: São Pio X, João 23 e João Paulo I. Ufana-se também por ter tido grandes bispos e patriarcas, entre os quais o santo que neste dia veneramos, São Lourenço Justiniano. A mãe de Lourenço lhe deu uma educação cristã esmerada. Na idade de 20 anos, fez amizade com jovens clérigos da sociedade veneziana para se animarem reciprocamente no estudo e nas coisas de Deus. Com 23 anos, entrou para a congregação dos cônegos regulares, que viviam de forma comunitária num convento da ilha de São Jorge, e foi ordenado sacerdote. Amigo da oração, dedicava grande parte de seu tempo a este exercício de piedade. O Papa Eugênio IV escolheu Lourenço para ser bispo de Castelo e em seguida foi eleito primeiro

0: patriarca de Veneza. Dedicou 22 anos aos trabalhos de bispo e patriarca. Ele nasceu em Veneza, Itália, em 1381 e morreu em 1455, com 74 anos de idade. 5 de setembro, São Lourenço Justiniano, bispo.
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2: 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Bom dia, gente, tá na hora aqui na tua Rádio Fátima. Paz e bem. Um ótimo dia para você, são 5 horas e 2 minutos.

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8: 5:10.
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8: Nove graus.
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25: Seguimos do Tá na Hora dessa manhã. Deixa eu mandar um abração e um bom dia lá pro Sadia Dona Almira em Campestre da Serra. Bom dia pro meu amigo Roberto Silva na audiência. Um abraço para você, gente. Obrigado pela companhia. Bom dia para Isaura Fingir, o seu Clóvis, Andressa, o Itenor, a Amância Bossardi, o seu Mário Clair, também obrigado pela companhia. Bom dia para o José Fontana e a Dona Mercedes, um abraço para vocês. Tio Odilon Ribeiro, a Maria José Gomes, do bairro Kennedy. Bom dia para a Sueli Paim, no bairro Pradense. Um abraço a todos aí na sintonia. O João Fiat, lá na Fazenda do Tigre, a Vori Soares, também um grande abraço. Poderírio Maciel, Dona Maria de Lourdes, a Marlene ali no bairro Planalto ouvindo a gente, obrigado pela audiência. Também a Neura Trentinha ali no bairro Borges, bom dia a todos, obrigado pela companhia, gente, forte abraço. Tio Zé Guedes, tio Ari Piton, o Mauro Gilberto lá em Bom Jesus, o Ari Silveira e a Dona Juraci no bairro Imperial, um abraço. A Benta e o Gringo lá no Passo do Carro também, ótimo sábado pra vocês e um bom dia, gente.
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1: 9 graus.
25: Essa é a tua Rádio Fátima te desejando um bom dia e o Tá na Hora, 5:14.

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1: Olá, muito bom dia para você. Estamos chegando com a nossa curiosidade de hoje. Tem gente que sente cheirinho de chuva e pensa: nossa, que cheiro bom. Mas você sabia que esse cheiro tem até nome? Ele é chamado de petricor. Uma das coisas mais curiosas é aquele aroma característico, que não vem simplesmente da água da chuva. Durante períodos secos, as plantas liberam determinados óleos que ficam acumulados no solo. Além disso, algumas bactérias presentes na terra produzem uma substância chamada geosmina. Quando as gotas de chuva atingem o chão, elas podem formar pequenas bolhas de ar. Essas bolinhas sobem e estouram, lançando no ambiente minúsculas partículas e compostos responsáveis por aquele cheirinho de terra molhada. E existe um detalhe ainda mais interessante: o nariz humano é extremamente sensível à geosmina. Nós conseguimos detectá-la em concentrações muito pequenas. Isso ajuda a explicar por que às vezes sentimos aquele cheiro característico antes mesmo da chuva começar. Ou seja, aquele aroma que parece simplesmente um cheiro de chuva é, na verdade, uma mistura química das plantas, micro-organismos do solo e pequenas partículas sendo lançadas no ar. Na próxima vez que você sentir o cheiro da chuva, lembre de mim e lembre-se que você está literalmente sentindo uma reação química acontecendo no ambiente. Essa é a nossa curiosidade de hoje. Eu volto amanhã com muito mais para você. Até lá!
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2: Vamos seguindo aqui na programação. 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Bom dia, uma ótima manhã para você na companhia aqui da tua Rádio Fátima.

0: 5:24, bom dia, 5:24.
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2: Olá, meus amigos e caros ouvintes, sábado, o dia já começa frio pela manhã, mínimas que podem variar entre 4 e 6 graus em média, 4 nos pontos mais elevados. A tendência é de que na tarde de sábado tenhamos a presença do sol, mas os termômetros à tarde não passam de 13 a 15 graus. E aí no domingo o frio ganha mais força e as geadas devem ser generalizadas. Com a previsão do tempo, Kátia Valente.
0: Nove graus.

0: Se delícia, sabe.
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0: 5:27.
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2: 9 graus.
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1: Hora de irmos até a nossa central de conteúdos, onde está Ladmir Fabris com as primeiras informações do dia, os destaques do jornalismo. Nesta manhã de sábado, conta pra gente, Ladmir, bom dia.
2: Então, muito bom dia a você, Ronaldo. Bom dia também para os nossos ouvintes. Sábado! E já estamos na central Fátima de conteúdos. Aqui a notícia não para e a partir das 6 horas você confere estes e outros assuntos. Décima feira da primavera acontece no mercado público hoje à tarde, amanhã e segunda-feira com mais de 80 expositores. Segunda-feira, 7 de setembro, feriado nacional. Supermercados não abrem em Vacaria porque não houve acordo com o Sindicato dos Comerciários. A administração de Campestre da Serra inicia o asfaltamento da estrada do Zanella. A obra está sendo executada pela empresa LLA. Delegado Regional de Polícia Carlos Alberto de Favre diz que a Operação Varredura já prendeu 8 pessoas e apreendeu um adolescente. E nos próximos dias, mais pessoas deverão ser detidas. Todas estão envolvidas com o tráfico de drogas e algumas com os últimos homicídios que ocorreram em Vacaria. Um excelente final de semana a você e também para os nossos milhares de ouvintes, Ronaldo.
1: Obrigado, Ladmir, e as informações do jornalismo nesta manhã de sábado. Obrigado, gente, pela companhia. Já, já tem a história da música com o Benito Gobetti. Um bom dia a todos, paz e bem.
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4: 9 graus.
1: Um bom dia, são 5 horas e 32 minutos, uma ótima manhã, paz e bem.

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0: 8 graus.
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9: 8 graus.
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27: Um bom dia para a Regina e para o Toco, na sintonia nessa manhã. Um abraço para o seu Velocino e a dona Nedir Zardo, meu amigo Tato Artista. Alô, Mauro Gilberto, meu amigão. O tio Mica, lá em Bom Jesus. Bom dia para o senhor Aristides Costa, um abraço. Diomar Padilha, um bom dia. O professor Valdecir de Matos, também a dona Justina e o seu Hermínio na Santa Luzia, a dona Mercedes e o seu Dimas. Meu amigão Irineu Magro, um abraço. A Dorothy Barbosa também na audiência. A Voni Soares, um bom dia. O Flori Reis lá em Bom Jesus, o João Valdir Mendes de Cândido, um abraço para vocês, gente. Vamos de música com a história da música nessa manhã. Paz e bem.
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28: A história de hoje é sobre Inesita Barroso. Inês Magdalena Aranha de Lima é nascida em São Paulo em 4 de março de 1925 e falecida também na cidade de São Paulo em 8 de março de 2015. Foi cantora, atriz, instrumentista, bibliotecária, professora e apresentadora de programas de rádio e TV. Apaixonada pela cultura e principalmente pela música brasileira, começou a cantar e tocar violão ainda aos 7 anos de idade. Em 1950, iniciou no rádio, no teatro como atriz e gravou a canção que se tornou um dos seus maiores sucessos, A Moda da Pinga, de Oxelcis Laureano e Raul Torres. Em 1954, foi premiada com o troféu Roquete Pinto, de melhor cantora da música popular brasileira, e o prêmio Guarani como melhor cantora em disco. Ultrapassou a marca de mais de 50 anos de carreira, mais de 80 lançamentos em discos, entre 78 rotações, LPs e CDs. Apresentou por cerca de 35 anos o programa Viola Minha Viola, dedicada à música caipira. Marvada Pinga, Rio de Lágrimas, Luar do Sertão e Canção do Soldado, alguns de seus sucessos. E vamos ouvir Inesita Barroso.

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1: 8 graus. Bom dia, gente amiga. Faltando agora 5 para as 6 da manhã. Fechando essa primeira parte aqui do Tá Na Hora, já já você fica na agradável companhia de Vladimir Fabris na sequência aqui da nossa programação. Bom dia e um abraço, tio Lourenço Escolaro. Bom dia para Ziri Pascoal Ferreira, Madalena, Fifi, o professor João Maria, Dona Heredina, o Gabriel Valdrigues, um abração. Pessoal lá de Bom Jesus, o Alexandre, taxista. Um abraço pro Marcelo Lemos e toda a família. Alô, Pasto Carro, Amantino da Silva Ferreira e toda a família. O Dinarte Antunes. Alô, Campestre da Serra, Luiz Suzinho Nene. Bom dia, Neura, Duarte e o Vouri lá em Anarreque. Um abraço também pro Ari Long e a Dona Lourdes.

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15: Bom dia! Alegria, alegria, alegria. Viva intensamente este novo dia. 5 de setembro, senhoras e senhores ouvintes. Estamos aí. Na fase da lua minguante, a estação por enquanto é inverno, até o dia 22, quando chega a primavera. E sábado! 6:04, sábado que estamos iniciando ainda com a presença da noite, mas já já ela vai descansar. Um novo dia vai clarear a vacaria nos campos de cima da serra e ela está presente. Sim, a serração forte aqui na vacaria. Para quem ligou o rádio há pouco e tá ligando agora, até 5:10, 5:15, não tinha nada, tava limpo. E de repente ela desceu a Moreira da Paz, pelo menos foi o horário que ela chegou aqui pelo bairro Fátima. Então, alô, motoristas que estão aí na nossa cidade, no interior e nas rodovias, muito cuidado com esta neblina onde tem cerração, vamos com calma. Cuidado com as ultrapassagens e a velocidade. A temperatura 8 graus, só para lembrar, ontem neste horário era 14, hoje é 8, mas vamos em frente, sem reclamar da temperatura, muito pelo contrário, às 6:05, estou lhe desejando então, o melhor dia da sua vida.
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15: Às 6:05, com neblina e 8 graus, eu tenho um recado especial para você e para mim também. Então, me dê um minuto de sua atenção. Senhoras e senhores ouvintes, nunca perca a fé diante dos problemas que você tem que enfrentar. Por quê? Porque eles são minúsculos diante de Deus. Pois só Deus tem a capacidade de resolvê-los usando você. É, usando você. Sabe por quê? Porque você veio ao mundo para brilhar, para vencer e ser feliz, e não para empilhar problemas. Você veio ao mundo, não é para toda hora só falar em problemas, a toda hora ficar se lamentando. É verdade que problemas existem, mas o mais importante é que Deus, que é Pai amoroso e bondoso, sempre vai te indicar a solução para os teus problemas. É só você prestar mais atenção na voz que vem do teu coração. Porque embora você não o vê, É lá que Deus se manifesta todos os dias para você. Nunca perca a fé. Você pode até perder o emprego, amigos, a casa, mas não perdendo a fé, você não perdeu nada neste mundo. Por quê? Porque é ela que vai te manter de pé. E somente através da fé é que você novas vitórias vai obter e mais bênçãos. E mais bênçãos de Deus tu vai receber.
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15: Alô, ouvintes!
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15: 6 horas, 8 minutos, 8 graus. Vamos de imediato à Central Fátima de Conteúdos. De lá vem os assuntos que vamos ampliar a partir de agora. Então, anote aí. Alô, Rádio Escuta. 10ª Feira da Primavera acontece no Mercado Público hoje à tarde. Amanhã e segunda-feira, com a participação de mais de 80 expositores. Segunda-feira, 7 de setembro, feriado nacional, em Vacaria. Só funcionam os serviços essenciais e atenção. Supermercados não abrem segunda-feira, porque não houve acordo com o Sindicato dos Comerciários. Coleta do lixo orgânico e seletivo será normal segunda-feira em Vacaria. Mel da Cooperativa dos Apicultores de Vacaria, Cooper Vapes, conquista o terceiro lugar na Expo Inter 2026. Vinícola Herves de Campestre da Serra conquistou o segundo lugar na categoria Vinho de Mesa Suco Bordeaux na Expo Inter, que encerra amanhã. Transfátima altera o trajeto da linha do bairro Coab a partir de terça-feira. Ônibus não vai mais circular pela Fernando de Noronha, e sim pela Rua Tomé de Souza, que vai mudar de direção. Desfile de 7 de setembro será na próxima segunda-feira à tarde aqui em Vacaria, com a participação de 6 bandas. Previdência Social paga os aposentados de finais 5 e 0, somente na próxima terça-feira. Prefeitura de Jaquirana, em parceria com o governo do estado, vai pavimentar a estrada até Câmbara do Sul. Investimento de mais de R$ 2.500.000. A administração de Campestre da Serra inicia o asfaltamento da estrada do Zanella. Alô, prefeito Tairo, parabéns, mais uma grande obra no interior de Campestre. Obra esta que está sendo realizada pela empresa LLA. Fogo atingiu 3 residências ontem à noite em Vacaria. Última rodada do Campeonato Amador Série A terá 3 jogos neste domingo. Divisão de acesso. Glória joga diante do Veranópolis em Vacaria amanhã, 15h, com transmissão da tua Rádio Fátima, a rádio forte do esporte. Alô, torcedor do Glória de Vacaria e região. Amanhã, todos os caminhos levam ao Altos da Glória. A sua presença no Altos da Glória amanhã vai fazer a diferença e vamos em busca de mais uma vitória.
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15: 6h12, a noite já está saindo e o novo dia está chegando. Agora 6h11, e a cerração presente nos campos de cima da serra, pelo menos aqui, é cerração mais uma manhã. Ontem tivemos cerração, ontem também hoje, Nós vamos em frente, é o clima aí, é inverno, não temos nada a reclamar. Muito pelo contrário, agradecer a Deus pela roupa, pelo calçado e as cobertas que nos aquecem no inverno. 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Ali na Avenida Militar. 6h14, 8 graus, bom dia, que alegria. Olha aqui as bolinhas verdes tomando conta do meu computador, mas isso é maravilhoso. Alô, Geimari, lá em Lages, como é que tu tá, Geimari? Bom dia!
14: Bom dia, Ladimir.
15: Aqui também, minha amiga, aqui também um ótimo final de semana pra você. Alô, Paulo Roberto, saúde, um abraço, Olha aqui! Mas que linda foto, é capa de revista, como diz o professor Jani. Senhoras e senhores ouvintes, estou recebendo uma foto do amanhecer do Lindonês, lá na comunidade do Cerro Alegre, Pial da Serra, sem cerração, mas um espetáculo de pintura, o céu meio amarelado, ali parece ouro aí. Lindo amanhecer lá no Pinhal, sem cerração. Obrigado, Lindonês. Alô, Tia Neiva, lá na comunidade de São Miguel, um abraço lá no Pinhal. Um abraço, prefeito Rubito, lá no Pinhal, tá de férias o prefeito Rubito. Ai, prefeito Rubito vai ser papai. 6h15, 8 graus, eu já volto. Bom dia, bom dia. Um excelente final de semana, um excelente feriadão. É muita gente, só na terça agora.
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1: É quem vai trabalhar, então vamos se mexendo aí, vamos se mexendo e vamos se agasalhando aí. Olha a hora, 6:21, já caiu o dia, cerração fechada na vacaria. 8 graus no ambiente, sensação térmica neste momento, 6 graus. E você que tem que trabalhar, não fique reclamando aí, bato, veja só, podia estar viajando, feriadão, podia estar descansando. Não, não faça assim. Diga obrigado, meu Deus, por trabalhar, inclusive no feriadão. Por quê? Porque muita gente gostaria de estar no teu lugar. 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Muito bom. 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Temperatura diminuiu, 7 graus agora e a sensação térmica caiu para 5, bah! É, mas a Cátia avisou desde segunda-feira que a temperatura no final de semana ia despencar, inclusive amanhã, segunda e terça, aí é a previsão aí é de até geada aí. Mas vamos em frente, vamos tocando aí. Alô, presidente do Glória, Décio Camargo! Bom dia, presidente! Amanhã... todos os caminhos levam o Altos da Glória, Glória e Veranópolis, 3 da tarde. Pessoal da região aí que vem torcer também pro Glória, amanhã vem pra Vacaria aí, precisamos de vocês também. Sua participação na arquibancada vai fazer a diferença. Vamos Glória nas alturas. Ô, Jair Ufe, mas já tirando leite... o seu Jair, uf, senhoras e senhores ouvintes, o seu Anderson lá na Vassoura Grande, lá, eles são lá de Bom Jesus, tiram leite de luva. E por questões de higiene e também para não rachar a pele da mão. Muito bom, ó. Ai, pariu, que leite, velho. Pessoal do Leite, um abraço, alô Lidiane Robson lá no Capão do Tigre, pessoal do Leite aí, é a Clarice, seu esposo, é no Governador tirando leite, bom dia pessoal do Leite, até o Claudemir lá, o Claudemir no Capão Alto lá também tirando leite lá.
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1: Ah, 6:25, é isso aí, gurizado, pessoal do Leite aí, vamos dar volume, o pessoal vai tirar leite? E aqui, ó, manda até uma foto aqui, ó. Manda com o radinho pregado em um prego, botaram num palanque aí, né? Numa parede ali, bota o radinho pendurado lá, daí dá um volume aí que as vacas dão mais leite aí. Às 6:25, clareou já o dia em Vacaria, tem cerração 7 graus. Vamos às informações do trânsito. 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Polícia Rodoviária Federal, em que pese o intenso movimento ontem à tarde, e principalmente para o litoral catarinense devido ao feriadão, não registrou nenhum acidente com lesões aqui em Vacaria e também nos campos de cima da Serra. Até a próxima segunda-feira, 7 de setembro, a PRF desenvolve a Operação Independência, onde aqui no posto de Vacaria houve aí um reforço de policiais. Estão sendo realizadas operações especiais com radar fotográfico e o bafômetro. A Guarda Municipal, nesta sexta-feira, atendeu a um acidente de trânsito com danos materiais e notificou um condutor. 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Por falar em Campestre, é hoje. Chegou o grande dia. Alô, povo lá de São Manuel, chegou o grande dia. Alô, Miro de Clim, Sucre Budan de Santo Antônio. Chegou o grande dia hoje, o 30º Baile do Galeto e Noite Italiana. Lá em São Manuel, ainda tem alguns ingressos. E aqui, ó, tem galeto, tem frango a passarinho, polenta. Lá vai ter cerveja, vinho e chope à vontade a noite inteira. E lá vai ter a banda Sétimo Sentido. Ai, bomba hoje à noite em São Manuel. Então, vamos lá, pessoal. Alguns ingressos ainda para esse grande evento hoje lá em São Manuel. Até o prefeito Tairo vai estar presente com a nossa primeira-dama, Alana. Muito bom. 6h28, 7 graus, eu já volto. Bom dia.
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1: Então, se tá na hora, quem tem atividade, compromisso, vai trabalhar, olha a hora, 6h34, 7 graus, serração fechada na vacaria. 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A temperatura de 7 graus aqui na Avenida Moreira Paz, 99993-4202 no ar.
2: Bom dia, tá frio, rapaz.
1: Agora é barbaridade, então vamos se aquecer, vamos trabalhar, que daí a gente se esquenta ali. Alô, Piquetão, hein, da churrascaria aí do Piquete, próximo Banco do Brasil. Bom dia, no Pien de Sol, de Cito, onde Santo Antônio? Pien de Sol, de Piquetão, gente boa aí. Salute, graças, trucou, certo? Estamos bem, Piquetão.
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1: Às 6h36, salute é saúde. Unstrucon é um abraço, esteme bem, fique bem. Às 6h36, o pessoal pede pra gente dizer o que tu fala italiano que eu quero aprender. Então, alô, Tunga, anote aí, tá? É isso aí que eu te disse aí, a tradução. Vamos à previsão do tempo para os guris da GZ. 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Alô, Kátia! E a previsão para o final de semana, tempo bom, mas a temperatura vai ainda mais despencar, amiga.
3: Olá, pessoal. Temos o frio típico do inverno. E por quê? Porque estamos no inverno e o normal é exatamente fazer frio. Embora já estamos com a influência do El Niño, que dá uma diminuída nessa condição do frio, nós vamos continuar, sim, com massas de ar polar entrando. Então, temos temperaturas bastante baixas e a cara do inverno gaúcho neste final de semana. Neste sábado, ao longo das próximas horas, a temperatura não deve subir muito. Nós vamos ter, assim, bastante variação de nebulosidade por aqui. Eventualmente, pode até ter algum chuvisco, mas a maior parte do dia mesmo é variação de nuvens. As temperaturas por aqui, região da Serra e Campos de Cima da Serra, oscilam entre 14 e 15 graus na tarde deste sábado e com os ventos soprando, dá aquela sensação maior de frio. No domingo, as temperaturas são ainda mais baixas, tem temperaturas que podem ficar na casa do zero ou até mesmo alguma temperatura negativa não se descarta por aqui e tem condições para geadas em grande parte do Rio Grande do Sul no domingo, inclusive aqui na nossa região. No domingo à tarde, mesmo com a presença do sol, os termômetros não devem passar dos 10 graus, portanto aí frio para ninguém botar defeito, né? Frio típico de inverno. O frio vai continuar forte também na segunda-feira, começa a perder força a partir da terça-feira à tarde. Com a previsão do tempo, Kátia Valente.
1: Aê, presidente Décio do Glória aí, ó, tempo bom pro nosso jogão amanhã do Glória e Veranópolis aqui em Vacaria. Todo mundo convidado aí, tem que ter a presença sua amanhã no Altos da Glória. 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Os aniversariantes deste 5 do

0: Queridos aniversariantes do Clube da Amizade, hoje é um dia muito especial. O dia do aniversário de vocês. Parabéns pelo dom da vida. Que Deus cuide de cada um de vocês e que, junto com a família, a vida possa ser celebrada.
1: Parabéns a você, aniversariante do dia 5 de setembro. Em Monte Alegre dos Campos, Ana Victoria Almeida Zanella recebe os parabéns dos pais Nadir e Janete e do irmão Victor. Em Nova Prata, Bruna Goim recebe os parabéns dos pais Edemir, Eclesi e Damana. Em Flores da Cunha, Ernesto Guarese recebe os parabéns da esposa Rosa e da filha Elisa. Em Esmeralda, Erosilda Francisca Ribeiro recebe os parabéns do esposo Luiz Antônio e dos filhos. Em São Marcos, Luciana Bazizardo recebe os parabéns dos familiares. Em Criciúma, Luiz Carlos da Silva recebe os parabéns dos familiares. Em Joaçaba, Maria Eduarda de Melo Corte Moretti recebe os parabéns do esposo Guilherme. Em Nova Prata, Neide Zorzi recebe os parabéns da mãe Inês, dos irmãos e do sobrinho. Felicidade a você, aniversariante. Receba o carinho da tua Rádio Fátima.
2: É muita saúde. 6h40, São Vacaria. Excepcionalmente, amanhã não tem churrasco ali na catedral, tá? Devido ao feriadão, o jovem senhor padre Cláudio Precendo, nosso pároco, comunicando que excepcionalmente, primeiro domingo de cada mês tem churrasco na catedral, neste não vai ter devido ao feriadão, tá ok? Alô, padre Cláudio. Deus abençoe o senhor. 6h41, 8 graus, já volto. Subiu, ó. 8 graus, cerração fechada na Vacaria. Já volto com informações da área da segurança. Bom dia.
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2: Então, muito obrigado a você que mais um dia tá ligado, conectado no 90.5, a tua Rádio Fátima de Vacaria. Olha a hora, 6h47, cerração fechada, 8 graus, sensação térmica de 6 nas ruas de Vacaria. 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Inclusive, você encontra aqui no Sacolando, tio Paulão. 6h47, atenção, Vacaria. Alô, pessoal da região do bairro Petrópolis. Amanhã, ali na Sobopa, tem um almoço beneficente para o nosso querido Kiko Muraro. Homem de muitos trabalho aí na União Operária, aí em prol das bochas de Vacaria. Homem que ajudou muito Glória lá também. Alô, Décio, ajudou muito Glória aí. Era o que soltava os foguetes lá quando podia. Enfim, o Kiko Murara, pessoa maravilhosa, muito conhecida em Vacaria, está enfrentando um problema de saúde e precisa da nossa ajuda. R$50 para você almoçar amanhã na Sobopa. Galeto, macarrão e salada. E pode levar para casa. Então, o pessoal aí procura hoje ali na Sobopa ou amanhã, R$50. Vamos ajudar nosso querido Kiko Muraro, que precisa da nossa ajuda, está enfrentando problema de saúde. R$50 para você almoçar galeto, macarrão e salada na Sobopa amanhã ou levar para casa. Saúde, Deus está contigo, meu irmão Kiko. 6h49, vamos para as informações e cotações Cooper, valores que crescem na cooperação. 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Ronaldo, se apresente as cotações, colega.
19: As cotações com informações da Cooperval. A saca da soja cotada a R$147. Saca da soja, R$147. Milho disponível, R$70. Milho disponível a R$70. E o trigo, R$1.350 a tonelada, dependendo do prazo de pagamento e o pH. Com informações da Emater. O arroz, 50 quilos a R$75,74. Saca do feijão, R$190,71. O boi quilo vivo, R$12,48. Cordeiro quilo vivo, R$14,54. Suíno quilo vivo, R$5,09. Vaca quilo vivo, R$11,22.
2: 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Vamos em frente, 6h51, notícias do campo. 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É informação, colega Luiz.
20: A secretária municipal de Agricultura de Campestre da Serra, Kathleen Sequinato, participou nesta quinta-feira na Expo Inter da solenidade de lançamento do edital de apoio à manutenção e operação de sistemas antigranizo, promovida pelo governo do estado. Segundo Kathleen, o encontro trouxe sinalizações positivas para investimentos na Serra Gaúcha, inclusive com parceiros interessados em participar do empreendimento. Campestre da Serra já acompanha o tema desde o ano passado. Kathleen participou de uma reunião em Caxias do Sul e o prefeito Tairo Balardim também realizou uma visita técnica a Santa Catarina para conhecer o funcionamento do sistema. Da Central e Conteúdos, da tua Rádio Fátima, Luiz Barreto.
2: 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Quando precisar, ligue. 32-32-10-22. 6h52, vamos de imediato para a região. A serração fechada na vacaria. 8 graus, alô Campestre da Serra.
21: Hoje será realizado o desfile cívico 2026. A concentração será às 9 horas da manhã, com o início do desfile às 9h30. A saída será em frente à Prefeitura Municipal, seguindo até a Praça Raul Luiz Gobi, reunindo a comunidade em um momento de civismo e valorização da nossa história. De Campestre da Serra, Bruna Zanotto Goulart para a tua Rádio Fátima.
2: 6h52, 8 graus, Esmeralda.
22: Prefeitura Municipal de Esmeralda convida toda a comunidade para participar das programações alusivas à Semana Farroupilha 2026. No dia 16 de setembro, quarta-feira, às 18h30, acontece no Centro de Eventos 27 de novembro, a final do concurso municipal de declamação. De Esmeralda, Simone do Amaral, para a tua Rádio Fátima.
2: 6h52, aqui, serração densa, densa, 8 graus, alô, Monte Alegre.
23: A Secretaria de Agricultura informa que está aberta a segunda etapa de imunização contra a brucelose. O agendamento pode ser feito diretamente na Secretaria da Agricultura ou pelo WhatsApp 549-9684-2413, até o dia 30 de setembro. De Monte Alegre dos Campos, Letícia de Onda Silva, para a tua Rádio Fátima.
2: 6h53. Alô, Muitos Capões.
24: Quando chamar o plantão da Secretaria Municipal da Saúde de Muitos Capões, o plantão deve ser acionado somente em situações que realmente necessitam de atendimento imediato, como emergências, desmaios ou perda de consciência, acidentes e traumas, falta de ar, sangramentos importantes e outras situações que não possam aguardar o atendimento habitual. De Mundos Capões para a tua Rádio Fátima, Jefferson Costa.
2: E fechando a região, vamos lá pro Pinhal.
0: A Prefeitura de Pinhal da Serra informa que realizará o leilão público eletrônico para a venda de bens imóveis inservíveis e dispensáveis ao patrimônio público na modalidade de maior lance. O leilão acontecerá às 9 horas da manhã do dia 10 de setembro, na quinta-feira, por meio do site portaldecompraspublicas.com.br. De Pinhal da Serra, Emily Duarte para a tua Rádio Fátima.
2: Alô, Ricardo Becker, um abraço, meu irmão. Alô, Daniela Esmeralda. Fala, tio Daniel.
1: Bastante frio aqui na Vila Esmeralda também.
2: É?
1: Tio Daniel Borja.
2: Alô, tio Daniel, um abraço. Tá frio na Esmeralda aqui também. Às 6h54 com 8 graus, serração fechou. Densa serração. Alô, motoristas, com muito cuidado aí. 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Corpo de Bombeiros de Vacaria registrou ontem à noite duas saídas. A primeira na Rua Assis Brasil, bairro Kennedy. O fogo destruiu três residências de madeira. Lá esteve a guarnição com três bombeiros e um caminhão autobomba-tanque. Também no Altos da Glória houve um princípio de incêndio. Delegado Regional de Polícia Carlos Alberto de Favre concedeu uma entrevista ontem à tua Rádio Fátima e informou que a Operação Varredura em Vacaria já deteve 8 homens e apreendeu um adolescente. Mas nas próximas horas, mais prisões deverão acontecer, sendo que todos os presos têm envolvimento com o tráfico de drogas e alguns com os envolvimento também nos últimos homicídios que ocorreram em Vacaria. 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Atendimento do Valdir e da Vone é sensacional. 6h56, 8 graus, cerração fechada. Tem horário político a seguir. Eu volto às 7h30 com muito mais informação. Bom dia, um excelente dia, paz, amor e alegria no teu coração.
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32: Bom dia! Alegria, alegria, alegria. Viva intensamente este novo dia. 5 de setembro, senhoras e senhores ouvintes. Sábado, 7 horas 31 minutos. Sábado que estamos aí com cerração densa, densa aqui em Vacaria. Temperatura de 8 graus. Para quem ligou o rádio agora ou há pouco aí, até as 5h15 da manhã não tinha nada de cerração. De repente ela chegou e tomou conta aí. 8 graus no ambiente. Sensação térmica neste momento é de 6 graus nas ruas de nossa cidade. Agradecendo a sua companhia, Estou lhe desejando um excelente dia, um excelente final de semana e ao mesmo tempo lhe informando que estamos começando conectado. 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
32: Vamos trazer os assuntos que serão ampliados a partir de agora. 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É, Sacolão trabalha normalmente o dia todo, também aos domingos e feriados. 10ª feira da primavera acontece no mercado público hoje à tarde. Amanhã e segunda-feira, com a participação de mais de 80 expositores. Segunda-feira, 7 de setembro, feriado nacional. Supermercados de Vacaria não estarão atendendo. Segunda, dia 7, supermercados não funcionam em Vacaria. Coleta do lixo orgânico e seletivo será normal em Vacaria na próxima segunda-feira, feriado nacional. Mel da Cooperativa dos Apicultores de Vacaria, Coopervac, conquista o terceiro lugar na Expo Inter 2026. Vinícola Herves de Campestre da Serra conquista o segundo lugar na categoria Vinho de Mesa Seco Bordeaux na Expo Inter, que termina amanhã. Transfátima altera o trajeto da linha do bairro Coab a partir de terça-feira. Ônibus não vai mais circular pela rua Fernando de Noronha, e sim pela rua Tomé de Souza, que vai mudar de direção. Desfile de 7 de setembro em Vacaria será na segunda-feira à tarde, com a participação de 6 bandas. Previdência Social paga os aposentados finais 5 e 0, na próxima terça-feira. Prefeitura de Jaquirana, em parceria com o governo do estado, vai pavimentar a estrada até Câmara do Sul. Investimento de mais de R$2.500.000. A administração de Campestre da Serra inicia o asfaltamento da estrada dos Anela. E esta obra está sendo realizada pela empresa LLA. Alô, prefeito Tairo, parabéns. Mais uma grande obra no interior de Campestre. Fogo destruiu duas residências ontem no início da noite no bairro Kennedy. Uma pessoa teve ferimentos leves nos braços. Última rodada do Campeonato Amador Série A terá 3 jogos neste domingo. Divisão de acesso. Glória joga diante do Veranópolis em Vacaria amanhã às 3 da tarde. 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Alô, torcedor de Vacaria região, é amanhã. Precisamos de você no Altos da Glória, 3 da tarde. Sua presença no Altos da Glória vai fazer com que o clube, a equipe vá em busca de mais uma vitória. Então todos os caminhos amanhã à tarde levam ao Altos da Glória. 7h37, segue a Serração, 8 graus. Eu já volto com mais informação. Bom dia.
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32: Então, obrigado pela sua companhia. 7h43, segue a cerração lentamente, vagarosamente ela está se dissipando, mas segue densa ainda aqui em Vacaria, a temperatura de 8 graus. 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Agora, 7h45, de imediato vamos para o esporte. 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Falando em esporte, vamos inicialmente aqui destacar o Campeonato Amador de Vacaria, que terá neste final de semana a última rodada da Série A do Campeonato Amador Série A. São três jogos que vamos ter neste final de semana aqui em Vacaria, no campo do Cristal, Cristal e Avaí, no campo do Guarani, San Caetano e Arsenal, e no campo do Brasil, União Chico Mendes e Águia Tricolor. Folga nesta rodada o Cavaleiros. E teremos pelo Campeonato Brasileiro amanhã, em Porto Alegre, Inter e Santos. E segunda-feira à noite, lá na Bahia, Vitória e Grêmio. Divisão de acesso amanhã. Amanhã, 15h, Altos da Glória. Glória e Veranópolis. Glória precisando de mais uma vitória. O jogo é às 15h, com transmissão da tua Rádio Fátima. A equipe forte do esporte começa seu trabalho já às 14h. Alô, torcedores de Vacaria Região. É amanhã. Glória e Veranópolis em Vacaria. Sua presença no Altos da Glória amanhã será fundamental. 7h47. Vamos agora trazer as informações das loterias para a Farmácia Central lá em Esmeralda. 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Hoje, amanhã tem Mega Sena, prêmio previsto 48 milhões. Ontem tivemos Quina, 09, 14, 54, 57, 80, a Quina acumulou. 7h48, pessoal, amanhã tem um almoço beneficente na Sobopa, é para auxiliar nosso querido Kiko Muraro. Kiko aí da Liga de Bochas aí, Kiko por demais conhecido e da União Operária aí, tá com probleminha de saúde, precisa da nossa ajuda. Então amanhã você pode almoçar ali na Sobopa, R$50, galeto, macarrão e salada. Ou então pode levar para casa. Amanhã, Sobopa, almoço beneficente pro Kiko Muraro. Alô, Kiko! Deus te abençoe, meu irmão. Você é uma pessoa maravilhosa. Ele está contigo aí. Vai te conceder muita saúde ainda aí. Tamo junto aí. 7h49, 8 graus. Eu já volto com informações da área da segurança. Bom dia. A Serração aos poucos está deixando Vacaria.
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12: Então, obrigado pela sua companhia. 7h54, a Serração deixando Vacaria. Serração baixa, sol que racha. A temperatura 8 graus. Onde tem essa serração aí? Vamos com calma, senhores motoristas. E ligar o... Alô, Pezão! É, me mandou um vídeo aqui. Na frente dele, uma motociclista aí entrou na... aí, à direita sem ligar a seta, sem indicar para onde estava indo. Saiu da militar aí. Ô, pessoal, a seta é para ser utilizada. quando você sair para um local para ir para o outro, quando dobrar a esquina, vai sair de uma rua e entrar na outra, ligue a seta. Quem vem atrás vem se cuidando com o seu veículo. E aí, vamos ligar a seta, pessoal, principalmente com essa cerração aí. Às 7h54, vamos às informações do trânsito e da área da segurança. 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Guarda Municipal registrou ontem um acidente apenas com danos materiais e notificou um condutor. A Polícia Rodoviária Federal não registrou acidentes com lesões ontem aqui em Vacaria. E ontem, agora de manhã, intenso tráfego de veículos passando pela área urbana de Vacaria 285-116 devido ao feriadão. Por isso, a PRF, até segunda-feira, está com a Operação Independência, onde estão sendo realizadas, inclusive, operações especiais com radar fotográfico e o bafômetro. Corpo de Bombeiros de Vacaria registrou ontem à noite duas saídas. A primeira, por volta das 7 horas da noite, Rua Assis Brasil, bairro Kennedy. O fogo destruiu duas residências de madeira, cada uma de aproximadamente 50 metros quadrados. As causas são desconhecidas. Devido à pronta ação do Corpo de Bombeiros, foi impedido que o fogo atingisse as residências ao lado. Foi utilizado em torno de 7 mil litros de água para conter as chamas. No local, esteve a guarnição com 3 bombeiros e um caminhão autobomba-tanque. Um vizinho que inicialmente tentou combater as chamas utilizando uma mangueira de jardim, teve ferimentos leves nos braços. Ele foi atendido no local pelo SAMU e liberado. Logo em seguida, no bairro Altos da Glória, Rua Lucídio Correia, ocorreu um princípio de incêndio na rede elétrica de uma residência. Os moradores, quando viram fumaça saindo do forro, imediatamente desligaram o medidor de energia. E o Corpo de Bombeiros, depois de sair do bairro, que ele esteve lá no bairro Altos da Glória, orientando o proprietário da casa sobre esse princípio de incêndio na rede elétrica. Agora são 7 horas e 58 minutos. Às

0: ter hoje à tarde, amanhã e segunda-feira, a Feira da Primavera. Da Primavera. E eu avisando mais uma vez, segunda-feira tem coleta do lixo normal, porém os supermercados de Vacaria não estarão funcionando segunda-feira. Não houve acordo entre o Sindicato dos Comerciários e os supermercadistas. Por falar, atenção comerciários de Vacaria, estou fechando o programa aqui com uma notícia para vocês. Finalmente saiu a fumacinha branca, né? Eleição do Papa, mas saiu a fumacinha branca. Saiu o acordo do dissídio coletivo dos comerciários de Vacaria, que deveria sair lá em março. Só agora houve acordo. 4%. 4% aumento para os comerciais de Vacaria, retroativo a março. E pode ser pago em duas parcelas, ok? Então, finalmente saiu o acordo do dissídio dos comerciais de Vacaria, que tem data base de março, que é 4%. 7h59. A todos um excelente final de semana, excelente feriadão. E não esqueçam, pelo menos no feriado, pelo menos no final de semana, menos face, mais face a face. Bom dia, um excelente e abençoado dia.
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4: Participação de luto e convite para enterro. A Lovato Prêmio Service, juntamente com familiares, participa o falecimento de Eva de Fátima de Moraes Dias. Evinha, com 72 anos de idade. Pai Luiz Demétrio Dias, em memória. Mãe Maria Pedroso de Moraes, em memória. Esposo Pedro Leandro, em memória. Tios, primos, cuidadoras, amigos e demais familiares, ao noticiar o falecimento de seu ente querido, convida amigos e pessoas do seu convívio para participarem das homenagens que são prestadas na funerária Lovato Sala 4, sendo que as cerimônias religiosas e de despedida e último adeus terão início às 9h30 da manhã deste sábado. Em seguida, o cortejo fúnebre seguirá para o cemitério do Ranchinho, onde será realizado o seu sepultamento. Antecipam agradecimentos. Funerária Lovato, a vida é um lugar de memórias. Participou o falecimento de Eva de Fátima de Moraes Dias, Evinha, com 72 anos de idade. Convite para a missa de primeiro mês de falecimento de Simone Neri Geller. Tua coragem e força perante sofrimento, tua esperança, teu otimismo e tua fé inabalável em Deus nos ajuda a superar a espera pelo eterno reencontro. Obrigado pelo exemplo que sempre nos destes. A família convida para as missas em homenagem pela passagem de Simone Neri Geller, a serem celebradas hoje no sábado, dia 5 de setembro, às 6 horas da tarde, na Igreja Nossa Senhora de Fátima. E domingo, dia 6 de setembro, às 9 horas da manhã, também na Igreja Nossa Senhora de Fátima. Antecipam agradecimentos. Feira de Brechó. Hoje, no sábado, dia 5 de setembro, no Salão Santa Terezinha, no quilômetro 5, acontece a Feira de Brechó, com início às 8 horas da manhã. Aguardamos a presença de todos.
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7: 8:17.
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7: 8 graus.
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1: Bem, minha gente, muito bom dia para você, dona de casa, muito bom dia para você, funcionária do lar, muito bom dia para você, prenda do lar. Ô, que você foi aquele tempo que chamava de prenda do lar, mas sempre o nosso bom dia, todo saldo cravadinho. Estamos aí, minha gente, chegando para mais um programa Tradições e Costumes pela tua Rádio Fátima da Vacaria. Bom dia para você também que vem aí atrás da boleia de um turbinadão cortando as estradas desse Brasilzão, meu amigo caminhoneiro. Um abraço para você por esse Brasil inteiro. E agora ficamos junto aí com a tua Rádio Fátima 90.5 aí no teu rádio parceiro. Até às 11, cravadinho. Eu do lado de cá e a Júlia do lado de lá, vamos levar música, informação e vamos projeando um pouco como velhos companheiros. Fique com a gente. Fique com a gente, vamos ouvir música boa, vamos levar o pensamento positivo, porque no final das contas, minha gente, é tudo que nos sobra, alegria de viver, nunca se perca o sonho. Vamos embora, toca a gente, toca a Júlia.

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5: 8:29.
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3: 9 graus. 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
1: A vida é uma coisa estranha. Chegamos sem nada e lutamos por tudo. Até que no final, deixamos tudo e partimos sem nada. Pense nisso, enquanto nós vamos tocando mais música para você. 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
7: 8:41.
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1: 10 graus.
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0: Já dizia o velho Jaime Caetano Brown: guardar dias para o futuro é sempre uma grande tolice. O juro é sempre a velhice. E do que adianta este juro, se o índio por mais queixo duro, o tempo amansa no assédio. Gastar é o melhor de todos os remédios, no repecho ou na descida, porque na conta da vida não adianta ter saldo médio. É uma grande verdade. É o Diastra, a música Serrano Sim Senhor. Porque, na verdade, esse fim de semana aí, né, até o dia 7, os serranos estarão abrindo as portas da inauguração do Museu dos Serranos junto ao galpão do CTG Presília do Rio Grande, em Bom Jesus. E segunda-feira tem o grande baile aí com os serranos, então, depois de 50 e tantos anos, os serranos voltam mais uma vez a Bom Jesus, já trazendo toda a sua bagagem, todos os seus anos de estrada. Um abraço grande aí aos serranos, ao Everton, o Toco e o Edson, a todos os músicos em todos esses longos anos dos serranos. Um abraço grande. Bom Jesus, então, agora volta e abre as portas para o turismo, para aqueles que conhecem da música gaúcha, que gostam do jeito serrano, o Museu dos Serranos, junto ao galpão do CTG Presília do Rio Grande. Um abraço grande aqui, meu coterrano. Um abraço grande aqui do meu amigo. Saúde, força e união.
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2: 8:59.
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9: 11 graus.
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0: 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Vou mandar um abraço muito especial pra dona Maria do Rosário, a mãe do Taylor, que me pediu que oferecesse uma música, porque ela não perde o programa, né? Ela gosta muito do programa e gosta de ouvir o programa do seu Nilson. Um abraço, dona Maria do Rosário. Nós vamos tocar uma música especial para a senhora hoje, mas vai na sequência, porque estamos com o horário reduzido. Um abraço grande, fique sempre ligadinho na tua Rádio Fátima, 90.5 aí, dona Maria do Rosário. Que Deus te abençoe.
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6: 9:32.
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0: Sabor 151. 12 graus.
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0: 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Já são aí 4 ou 5 programas a pedido de alguns ouvintes que a gente trouxesse alguma informação, especialmente sobre o gauchismo, tradicionalismo e os nossos usos campeiros. Então começamos a falar aí cada programa de um pelo de cavalo. Tem os que estão gostando, outros estão aprendendo e outros estão me elogiando, outros estão talvez me criticando. Mas hoje nós vamos falar sobre o baio. Na verdade, dizem que tem mais de 30 tipos de baio. Eu não conheço 30, mas conheço uns quantos. Nós temos, por exemplo, o baio ruano, né? Tem o baio ruano malacara, tem o baio ruano calçado. Nós temos também o baio cabos negros. Né? Nós temos o baio gemada, o baio encerado, o baio sujo, o baio cibruno. É, tem o baio pelo de rato. Tem o baio gateado, tem o baio bragado, tem o baio estrela e assim são tantos e tantos pelos de baio, né? São tantos tipos de baio, mas sempre é um baio. Então, é um dos cavalos mais bonitos, assim, para o gosto, né? Especialmente os baios ruanos, aqueles das crinas brancas. Então, para quem vive no campo, para quem anda nos rodeios, é apenas uma colaboração. Não somos dono da verdade. E nem sabemos tudo.
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Terão sóis, regiadas no simples do couro, na forma dos dedos. Ouvirão nos silêncios o idioma dos ventos, na intenção do seu canto. 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
3: 10 horas e 5 minutos.
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3: 12 graus.
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0: 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Bem, minha gente, estamos chegando, já estamos aí no mês de setembro, e daqui a pouco estamos na Semana Farroupilha, e daqui a pouco o nosso mês de setembro é isso aí, né? O mês que comemora o início da Revolução Farroupilha, a nossa história mais terrunha. E agora eu quero pedir para vocês, porque conselho não posso dar, de que as pessoas leiam um pouco, né? Especialmente a Lei 8.813, que é a lei que transforma o traje gaúcho, que valorizou o traje gaúcho como traje oficial no Rio Grande do Sul. E o que quer dizer o traje oficial? Que em qualquer cerimônia que esteja oficial, que seja pública, a posse do governador, a posse do prefeito, na Assembleia Legislativa, na Câmara de Vereadores, você pode usar o traje gaúcho. Mas o traje gaúcho não é esse traje de mangueira, meus irmãos. Não é esse chapéu velho desabado, de tiradora, de espora, que você vai querer entrar dentro da Câmara de Vereadores, nem mesmo dentro da Assembleia Legislativa ou numa cerimônia pública. O traje oficial, que se intitula traje de gala do gaúcho, é bota, bombacha, é o paletó, a camisa de preferência clara, a camisa branca, o lenço da cor que você quiser usar, especialmente as cores dos teus partidos tradicionais, você pode usar. Mas é traje oficial, é assim, ó. A gente não vai numa cerimônia oficial de manga de camisa de manga curta, de camisa remangada, de chapéu desabado, de barbicacho enfiado embaixo do queixo. Esses são trajes de mangueira. As pessoas têm que saber a distinção do que é um traje que você usa na mangueira, que você usa no rodeio, que você usa para camperiar, que você usa para pialar, e um traje que você vai num baile de gala, que você vai num baile no CTG, que tu vai numa cerimônia oficial. Vamos saber distinguir um pouco, vamos separar o que é cultura e o que é grossura, meu parceiro. Um traje bem campeiro, lá na mangueira, também é cultura. Agora, um traje da mangueira numa cerimônia oficial, aí é grossura. Então, vamos saber separar isso aí. Especialmente agora, minha gente, na Semana Farroupilha, em todos os momentos aí, se você chegar num salão de baile, chegar numa cerimônia oficial, tire teu chapéu. O chapéu é uma coisa que o gaúcho usou pela vida inteira e vai usar por muitos e muitos anos. Mas ele já diz assim, é um sombreiro. É um chapéu que você tem que usar aonde não tiver cobertura. Ou se estiver dentro de um salão de baile, dentro de um salão que é coberto, você tira o chapéu. Porque se tu de chapéu dentro de uma cerimônia oficial, onde a cobertura já tem por si, aí o chapéu não vai fazer falta. Tu só usa o chapéu quando só tiver a cobertura de Deus, lá no céu. Obrigado, gente. Não quero atrapalhar, eu só quero ajudar.
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3: 10:19.
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3: 13 graus.
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6: 10 horas e 38 minutos.
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12: 15 graus.
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0: Pra Juju, que agora é o dia 10, vai estar de aniversário.
1: Ah, tá.
0: Ô, Júlio, eu quero mandar um abraço muito especial pra Juju, que agora é o dia 10, vai estar de aniversário. Nossa prendinha. Um beijo do tio Ni. Parabéns. Seja feliz, minha linda. Tudo de bem, gente, foi uma honra, mais uma vez, um prazer estar em comunicação com vocês, que vocês estão sempre ligadinhos na tua Rádio Fátima 90.5 FM para ir longe. Mais um programa que você vai, mais um sábado que você foi. Deixamos a todos o nosso muito obrigado, muito obrigado a Juliana lá no estúdio, muito obrigado aos nossos companheiros, a Júlia que está lá, né? A Júlia, um abraço, obrigado pela força e sábado que vem estaremos de volta. Não sabemos se de longe ou de perto, mas haveremos estar chegando aí no teu rádio para mais 3 horas de programa. Até sábado que vem, se Deus quiser. E haverá de querer, porque eu sou um homem velho de fé.

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4: 10:56. 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
1: 15 graus.
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1: Olá, muito bom dia, um ótimo sábado, tá começando aqui na tua Rádio Fátima o pré-jogo deste sabadão, com oferecimento de Auto Center Mão na Roda, sua satisfação é a nossa missão, na Militar, próximo ao estádio do Glória, Fori 3232-0769, Auto

0: empataram em 0-0. Estes foram os jogos da oitava rodada. A nona rodada a gente inicia neste sabadão com Gramadense e Guarani de Venâncio Aires, 15h. Olho para esse jogo aí porque são adversários diretos do Glória. Esportivo e Pelotas na Montanha dos Vinhedos às 17h. No domingo tem Passo Fundo e Brasil às 15h. Glória e Veranópolis aqui no Altos da Glória também às 15h. Mesmo horário de Brasil e Lajeadense lá no Bento Freitas em Pelotas. Apafute e Aimoré no SESI em Caxias do Sul. União Frederiquense e Santa Cruz. E no Pedra Moura, Bagé e Gaúcho. Meu amigo Betão, Glória finalmente conseguiu a primeira vitória na divisão de acesso. Mas, amanhã tem mais uma peleia danada. Tudo bem, bom dia, Betão?
1: Bom dia, Ronaldo, bom dia, ouvintes. Realmente, amanhã é domingo, domingo é dia de futebol, tem mais uma peleia danada. É o clássico da maçã, clássico da Serra Gaúcha, Glória e Veranópolis, que há muito e muito tempo vem fazendo esses jogos, tanto pela divisão especial do futebol gaúcho, como pelo acesso. Esse ano é pelo acesso. Glória e Veranópolis mais uma vez se encontram, mas agora em Vacaria. E diga-se de passagem, Ronaldo, daqui a pouco você vai falar a respeito da classificação, como está a classificação, não é? Diga-se de passagem que é o primeiro jogo do Glória neste ano aos domingos. O Glória tem realizado seus jogos às quartas-feiras à noite e jogos ao sábado à tarde aqui em Vacaria. E agora, como o Glória jogou na terça-feira, com o adiamento dessas rodadas aí, Glória jogou na terça-feira, joga domingo aqui em Vacaria. Então, é amanhã, é domingo, é o primeiro jogo do Glória aos domingos em Vacaria. A previsão é de tempo bom aqui na Grande Vacaria neste final de semana, só com o frio, não é só com o frio, mas a gente espera um grande número de torcedores para esse confronto entre Glória e Veranópolis. É muito importante. Os torcedores nas ruas que eu tenho encontrado, Ronaldo, eles têm falado o seguinte: Betão, domingo vou no estádio. O torcedor está entusiasmado com essa primeira vitória do Glória e está acreditando ainda numa reabilitação completa do Glória. O que seria uma reabilitação completa do Glória? Vitórias e a classificação entre as 8 equipes.
0: O Glória está a 5 pontos da zona de classificação.
1: Mas pode mudar agora, no final de semana. Hoje e amanhã.
0: E está com 6 pontos aí junto com o Gramadense. O Gramadense está na zona de rebaixamento porque tem um saldo de gols pior que o do Glória. E tá ali, né? Naquela disputa ali. Então, o Glória estaria a 5 da zona de rebaixamento. Aliás, 5 pontos da zona de classificação e tá com 6 pontos aí junto com o Gramadense na zona de rebaixamento, mas o Gramadense faz uma pior campanha na questão de saldo de gols.
1: Veja bem, o Glória tem, além do jogo de amanhã em Vacaria, ele tem mais 3 jogos em casa. Tá, e joga amanhã contra o Veranópolis em Vacaria, depois tem aqui em Vacaria contra o Brasil, tem contra a União Frederiquense e fecha jogando contra o Gramadense em Vacaria. E terá 3 jogos fora de casa, tá? 2 na sequência. Na próxima quinta-feira ele joga em Passo Fundo contra o Gaúcho, domingo joga em Bagé contra o Bagé e tem uma última partida fora de casa na penúltima rodada que é contra o Brasil em Pelotas. São os jogos do Glória fora de casa. Mas, diga-se de passagem, são de hoje até o final, são 4 jogos em casa. Então tem que fazer a sua parte em casa, somar pontos fora de casa e aguardar os demais resultados.
0: Para esse jogo de amanhã contra o Veranópolis, o Glória não vai ter o Vandinho, que está suspenso. E a gente vai ouvir agora o grande herói do jogo da quarta-feira, da terça-feira, Germano, que marcou um belíssimo gol. O gol da vitória do Glória foi eleito o craque da partida. Recupere aqui na tua Rádio Fátima. Vamos ouvir o Germano.
2: O Glória conseguiu a sua primeira vitória no campeonato da divisão de acesso no meio dessa semana. 2-1 contra a equipe do Esportivo. O autor do gol foi Germano, do segundo gol do Glória, que deu essa vitória importante para o representante de Vacaria. E agora, nesse domingo, enfrenta a equipe do Veranópolis. Germano, esse momento é especial, você marcando o segundo gol na vitória do Glória contra o Esportivo. E agora, jogando nesse domingo contra o Veranópolis. A importância desse fato?
3: A gente fazer gol é sempre importante, ainda mais, né? Sabíamos das dificuldades que vínhamos enfrentando no campeonato, de não ter vencido ainda após 7 rodadas. Então, acho que uma vitória, né, na terça-feira aí deu um algo a mais pra gente trabalhar bem essa semana, para que amanhã a gente possa, né, fazer um grande jogo contra o Veranópolis. Sabemos também que vai ser um jogo difícil, uma equipe qualificada, né? Não é à toa que tá na parte de cima da tabela. Conhecemos a maioria dos jogadores, então professor aí trabalhou a semana aí para montar a melhor estratégia para que a gente possa amanhã fazer um grande jogo e, se Deus quiser, né, conseguir mais uma vitória diante do nosso torcedor e na nossa casa.
0: Tá aí o Germano, né, o grande cara do Glória, e marcou um golaço. O jogo que não vinha se desenhando bem, né, Betão? Primeiro tempo difícil pro Glória.
1: Glória leva um gol no final do primeiro tempo.
0: Sofreu muito o Otávio, bom jogador.

0: do Sportivo, que acabou marcando o gol, né? E aí no segundo tempo o técnico Fael Júnior mudou a equipe, efetuou 3 alterações no intervalo e essas alterações deram certo, o Glória voltou, já conseguiu o empate e na sequência já conseguiu a virada, meu amigo.
1: É verdade, o Glória saiu perdendo no primeiro tempo, final do primeiro tempo, levou um gol na falha do, do jogador Fael, né, Júnior Fael, que resbalou, foi dado um balão da zaga para o ataque, eles rebateram a bola da zaga para o ataque, a bola picou na frente da grande área, o jogador do Glória resbalou, caiu e daí o Otávio entrou sozinho, de boa o goleiro e fez o gol da equipe do Sportivo. E aí o torcedor Glória saiu vaiado no final do primeiro tempo, o treinador mudou o Glória com 3 alterações, mudou o Glória com 3 alterações, não é? E abriu a equipe do Glória. O Glória empatou logo aí o gol de cabeça, né? Com o Alan, né? Empatou o jogo. E depois virou o jogo num chutaço do Germano de fora da área, aos 16 minutos do segundo tempo, né? Virou o jogo. Então esse resultado realmente trouxe nova vida, novo ânimo ao vestiário do Glória e também ao torcedor.
0: Perfeito, meu amigo Betão. Pois é, né? Nossa torcida aí pro Glória conseguir, então, mais um bom resultado nesse jogo de amanhã contra a equipe do Veranópolis. Mais um jogo complicado aí pro Glória, mais uma pedreira na divisão de acesso. Nós temos na liderança da competição Passo Fundo 16, União Frederiquense com 14, Veranópolis 14, Aimoré 14, Sportivo 13, Santa Cruz 13, Pelotas 12, Brasil de Farroupilha 11, fechando a zona de classificação. Depois aparece Brasil de Pelotas com 11, Apafute 10, Guarani de Viranciares 9, Bagé 9, Gaúcho 7, Glória 6, na zona de rebaixamento Gramadense 6 e Lajeadense 2 pontos. A tua Rádio Fátima vai trazer todas as informações já a partir das 14h, 14h30 tem a jornada esportiva e 15h então um confronto entre Glória e Veranópolis, narração do Betão Cardeiro, eu estarei na reportagem, Aldoir Santos no plantão aqui dos estúdios. E a gente sendo assessorado pelo gerente Alexandre Dalbello e pelo Silvio Silveira Ramos. 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Já a gente está de volta aqui na tua Rádio Fátima com mais pré-jogo neste sabadão para Auto Center Mão na Roda. 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
5: Onze horas e 9 minutos.
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9: 17 graus.
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0: Estamos de volta aqui no pré-jogo aqui da tua Rádio Fátima neste sábado, oferecimento de Auto Center Mão na Roda. 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Bom, Betão, tivemos no meio de semana a vitória do Grêmio sobre o Internacional na Copa do Brasil, 3-1 no Clássico Grenal. O Grêmio venceu com sobras, isso, né?
1: Merecidamente.
0: Não, merecidamente, com sobras, a vitória do Grêmio. Agora, atenção, agora as semifinais da Copa do Brasil é só lá em novembro, né?
1: Novembro,
0: 21 dia, e 28, se eu não me engano.
1: O Grêmio terá como adversário o Atlético Mineiro nas semifinais. E no outro jogo tem Vasco da Gama e Palmeiras, né, nas semifinais, tá? E dia 1º de novembro, dia 8. Dia 1º, primeiro jogo, e segundo, dia 8 de novembro. Falta saber agora no sorteio para ver onde será a primeira partida e onde será o jogo de volta entre Grêmio e Atlético. O certo é que os vencedores do confronto entre Grêmio e Atlético e Palmeiras e Vasco, os vencedores, já estarão na Libertadores.
0: Afinal, esse ano é jogo único?
1: Jogo único, em campo, em estádio, ainda que estão esperando para ver...
0: Neutro?
1: Campo neutro. Ou, quem vai disputar a final, tá?
0: Uhum.
1: Grêmio e Palmeiras, tá? Atlético e Vasco, Palmeiras e Atlético... Grêmio e Vasco. E aí, somente aí que a CBF vai definir aonde será o jogo, onde será a partida, onde será realizada a partida. Deve ser em Brasília.
0: Muito bem. Bom, antes da Copa do Brasil, nós temos o Brasileirão, a 26ª rodada. Quais os jogos que acontecem nesse final de semana, Betão?
1: Nesse final de semana, nós teremos hoje sábado, não é? Bragantino e Bahia, São Paulo e Atlético Mineiro, Fluminense e Vasco são os jogos de hoje sábado, tá? Amanhã, domingo, às 11 horas da manhã, Coritiba e Mirassol. Bom destino de jogos às 11 horas da manhã, viu?
0: Bom.
1: Coritiba e Mirassol. Nós teremos ainda no domingo Cruzeiro e Atlético Paranaense, Internacional e Santos, jogo domingo amanhã, 16 horas, Internacional e Santos, Remo e Flamengo, Botafogo e Palmeiras, e Corinthians e Chapecoense. E na segunda-feira, vitória da Bahia contra o Grêmio, às 20 horas. Então a dupla Grenal joga, o Internacional joga amanhã com o trabalho aqui da tua Rádio Fátima, logo após o jogo do Glória. Tem Internacional e Santos. E o Grêmio joga na segunda-feira contra o Vitória lá na Bahia, às 20 horas. Segunda-feira é o jogo do Grêmio, tá? A classificação tem o Palmeiras com 52, o Flamengo é o segundo com 48, Atlético Paranaense com 45. Na quarta posição, Fluminense com 42, Bahia com 40. Na sexta posição, Cruzeiro 39, sétimo, Atlético Mineiro 36, em oitavo, Bragantino 35. Na nona posição, Coritiba 34, em décimo, Corinthians 32. Em décimo primeiro, São Paulo e Botafogo com 30. Aqui, ó, do 13º para baixo já fica perigo aqui para a zona de rebaixamento. O Vitória com 29, o Santos com 29, o Grêmio 28, o Mirassol 25. Estão na zona do rebaixamento Vasco da Gama 25, Internacional 25, Remo 23 e Chapecoense 14. O Grêmio conseguindo uma vitória sobre o Vitória nesse domingo, o Grêmio vai a 31 e sobe na tabela, sobe muito bem na tabela. O Internacional, se vencer a equipe do Santos, ele se afasta um pouco da zona do rebaixamento, vai para 28 pontos ganhos, mas tem que vencer, não é? Tem que vencer. Então, Grêmio Internacional, seus compromissos desse final de semana, somente a vitória interessa.
0: É verdade. O Grêmio joga na segunda, né, Betão?
1: O Grêmio joga na segunda, lá na Bahia, contra o Vitória, às 20 horas. Jogo que você acompanha aqui na tua Rádio Fátima também.
0: Pois é, olha...
1: E o Internacional é amanhã, 16 horas, em Porto Alegre, contra a equipe do Santos.
0: O Inter, caso perca esse confronto direto...
1: Ele vai continuar na zona do rebaixamento e muito dificilmente vai sair.
0: Porque e o Pezzolano?
1: Os dois próximos jogos do Internacional são fora de casa, contra Chapecoense e contra São Paulo.
0: São Paulo. Tá? Bom, o Grêmio joga contra o Vitória, depois, na sequência, o Grêmio recebe o Vasco e depois recebe o Palmeiras. O Inter tem dois jogos fora e o Grêmio dois em casa, dois depois, em casa desse confronto.
1: E o Internacional se perder para o Santos, Pezzolano, dá adeus à direção do Internacional.
0: Vai sair do comando técnico
1: do Inter. Técnico do Internacional.
0: Bom, Betão, temos aí no final de semana também, do domingo amanhã, os jogos do Campeonato Amador de Futebol de Campo Série A, fechando a primeira fase da competição, meu amigo.
1: É verdade, pela Série A do Campeonato Municipal de Amadores de Futebol de Campo, nós teremos 3 partidas nesse domingo, fechando já o campeonato, não é? Nós teremos 3 jogos em 3 campos diferentes, mas no mesmo horário. Os jogos iniciam às 14 horas da manhã, domingo. No campo do Cristal, Cristal e Avaí. No campo do Guarani, São Caetano e Arsenal. No campo do Esporte Clube Brasil, União Chico Mendes e Tricolor. Esses são os jogos de amanhã, portanto, da Série A, fechando essa primeira fase da Série A. Em 3 campos diferentes, mas no mesmo horário, a partir das 14 horas, Ronaldo.
0: Muito bem, então os jogos de amanhã e a final do Amador Série B está marcada para o próximo domingo, dia 13 de setembro. A gente vai falar mais sobre isso na semana que vem. O nosso pré-jogo é um pouco, mais reduzido, né? Devido à propaganda eleitoral. Então a gente já vai chegando ao finalzinho do nosso programa deste sábado. 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E o nosso convite, então, para você acompanhar a jornada esportiva aqui da tua Rádio Fátima amanhã, domingo. Também na segunda-feira, né? Amanhã, domingo, com o Glória Internacional. E no domingo, e na segunda-feira, com o Grêmio aí também no Brasileirão. Betão, até amanhã, meu amigo. Um grande abraço.
1: Nos encontramos amanhã no Estádio Alto da Glória. A partir das 14 horas, já estaremos com o nosso pré-jornado, juntamente com o Ronaldo, com o Aldoir, com o Silvio e também com o Alexandre Dalbel. E você, ouvinte, você é a nossa razão de existir.
0: Muito obrigado a todos, um ótimo final de semana, gente, de paz e bem. Valeu, aquele abraço, tchau.
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5: 11 horas e 19 minutos.
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13: 17 graus.
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16: A você que está sintonizado na Tua Rádio Fátima, nossa fraterna saudação, dê muita paz e muita esperança. Estamos entrando no mês de agosto, 23º domingo do Tempo Comum. Unidos a toda a Igreja, iniciamos o tempo da criação, período de oração e ações que nos recordam do poder criador de Deus e do nosso compromisso de cuidar de sua criação. Também iniciamos o mês da Bíblia 2026, reforçando a natureza da Igreja de ser casa da palavra. Como diocese, neste mês também, iniciamos os círculos bíblicos, a Igreja em missão na casa, nas casas. Aqui na Catedral temos um grande grupo de animadores que já estão com o material em mãos. Busque se organizar, participar com alegria deste tempo favorável, este tempo de graça, colocando em prática esta prioridade missionária da nossa Igreja. Neste mês da Bíblia, refletimos sobre o livro de Daniel com o lema: seu reino jamais será destruído. Diante das incertezas e da enfermidade das coisas e da efemeridade das coisas, sejamos instrumentos da paz, da justiça e da verdade eternas. Sejamos também instrumentos da correção fraterna que nos faz retomar a estrada da verdade, da reconciliação e da paz. É o tema do Evangelho deste final de semana. Confiemos no reino de Deus que nos oferece em seu Filho. Nele, a vida, a comunhão e a alegria não têm fim. Para a paróquia da Catedral, hoje teremos batizados no santuário às 14 horas e às 18 horas, missa na Catedral. Amanhã, domingo, comunidade Nossa Senhora do Caravaggio, Imperial Franciose, e a comunidade lá do Monte Claro, 9 horas, como de costume. Amanhã também, domingo, na comunidade Nossa Senhora Aparecida, do bairro Industrial, teremos uma missa às 9 horas, com batizados. E na Catedral, 10h15 e 18h. 8 de setembro, a Igreja celebra a Natividade de Nossa Senhora. Nas proximidades desta data, em 1750, durante as queimas de campo, se deu o encontro da imagem de Nossa Senhora da Oliveira. Convidamos a comunidade para celebrarmos a ação de graças pelos 276 anos da presença da Mãe de Jesus no meio de nós. Neste dia 8, terça-feira, celebramos Nossa Senhora da Oliveira como padroeira da Diocese de Vacaria. A programação para este dia: 10 horas, terço no santuário; 16 horas, missa solene na catedral; 19 horas, terço no santuário. Quarta-feira, dia 9, teremos uma reunião com os festeiros de Nossa Senhora, às 19h30, no salão paroquial. Desejamos a todos um abençoado final de semana. Fiquem com Deus e até o próximo sábado, com a graça de Deus.
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17: Com muita alegria, saúdo a todos, paz e bem, de modo especial às 29 comunidades, a comunidade da Matriz, e dizer da importância deste momento muito bonito ao iniciarmos agora, neste dia, a visita da padroeira Nossa Senhora de Fátima, preparando a festa do dia 11 de outubro, com uma novena que antecede a este dia. E também com esta visita em todas as comunidades. Temos como lema: com Maria, em comunidade, conhecer e praticar o Evangelho. É um momento de refletir, rezar, redescobrir a importância da vida comunitária. E a programação desta visita prevê que a imagem de Nossa Senhora de Fátima fica 2 ou 3 dias na comunidade e, conforme o costume, a tradição e também as necessidades, além do terço na comunidade, a visita com a imagem será feita a famílias com idosos ou doentes. As lideranças da comunidade organizem esta permanência da imagem de Nossa Senhora até o dia e a hora em que fará a entrega da imagem na comunidade vizinha, conforme o roteiro. Será um momento de dar-se conta que Deus continua realizando e renovando suas maravilhas entre nós. Já receberam a liturgia e algumas sugestões apenas. No entanto, cada comunidade pode usar da criatividade, seja por ocasião da chegada, no ambiente sagrado onde a imagem será colocada, ou mesmo nos próprios símbolos. Então, para o dia de hoje, nós iniciamos com a visita da padroeira na comunidade Nossa Senhora das Graças, em Chovia, 14h30, e na comunidade São José Monte Alegre dos Campos, às 14h30. Missa na Igreja Matriz, às 18h, missa e visita da imagem padroeira na comunidade São João Batista, às 19h, e missa da festa da comunidade Nossa Senhora Aparecida, Vista Alegre, às 19h. E para o dia de amanhã, domingo, missa na matriz às 9h com batizados, missa e visita da padroeira na comunidade São Cristóvão, Jardim dos Pampas, 9h, missa na comunidade São Sebastião Ranchinho, às 10h30, e na sequência a promoção que a comunidade está fazendo. Missa na comunidade Nossa Senhora do Carmo, 5º ano de falecimento de Natálio Francisco Pereira, às 15h. E missa na Igreja Matriz, às 19h. E na terça-feira, dia 8, continuamos com a visita da padroeira na comunidade Nossa Senhora de Lourdes, 14h30. No dia 9, na quarta-feira, missa e visita da padroeira na comunidade Nossa Senhora da Saúde, 14h30. Missa na Matriz com bênção da saúde, às 16h. E missa e visita da padroeira na comunidade São José Operário, às 19h. É a comunidade São João que vai entregar a imagem na comunidade São José Operário. No dia 9, missa e visita da padroeira na comunidade Nossa Senhora Aparecida, do bairro Vista Alegre. Pela intercessão de Nossa Senhora de Fátima, Deus abençoe a todos, em nome do Pai, do Filho e do Espírito Santo. Amém.
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18: Nossa fraterna saudação a você que nos acompanha aqui no programa Tempo de Ser Igreja, na tua Rádio Fátima. E agora nós iniciamos o espaço da paróquia Nossa Senhora da Glória, aqui de Vacaria, com a programação para hoje e para os próximos dias. Hoje, sábado, no início da tarde, nós temos mais um encontro de preparação para os batizados, aqui na Matriz Nossa Senhora da Glória. Também temos às 13h30, missa na Comunidade São Francisco. Às 15h, nós temos missa na Comunidade Nossa Senhora Imaculada Conceição, Itacolomi. Às 16h, celebração da palavra na Comunidade Santa Teresinha, no quilômetro 4. E às 18h, missa na Comunidade Santo Antônio, no bairro Vitória. Amanhã, domingo, dia 6 de setembro, nós temos aqui na Matriz Nossa Senhora da Glória, missa às 9 e às 18 horas. Após a missa das 9 horas, nós temos também os batizados. E amanhã, domingo, nós temos também missa e festa na Comunidade Nossa Senhora da Saúde, no Capão da Herança. Às 10h30, nós temos a missa. E depois a missa, a tradicional programação das nossas festas aqui da paróquia. Durante essa semana, na terça-feira, dia 8, às 19h30, nós temos reunião do CPP aqui no Centro Catequético. Então, reforçamos o convite para todas as coordenações das pastorais, movimentos, grupos e ministérios aqui da nossa comunidade para estarem na reunião no dia 8 de setembro, às 19h30. Na quarta-feira, dia 9 de setembro, às 16h, a missa. E depois, das 17 às 19h, o horário de atendimento de confissões. E nós já aproveitamos para recordar que no próximo final de semana, no domingo, dia 13, nós temos festa na Comunidade São Miguel, na Ramada, também com a missa às 10h30 e depois a tradicional programação das nossas festas. Essa, então, é a programação da Paróquia Nossa Senhora da Glória para hoje e para os próximos dias. E que o bom Deus, por intercessão da Virgem Santíssima, abençoe a todos nós.

0: Queridos aniversariantes do Clube da Amizade, hoje é um dia muito especial. O dia do aniversário de vocês. Parabéns pelo dom da vida. Que Deus cuide de cada um de vocês e que, junto com a família, a vida possa ser celebrada.
1: Parabéns a você, aniversariante do dia 5 de setembro. Em Monte Alegre dos Campos, Ana Victoria Almeida Zanella recebe os parabéns dos pais Nadir e Janete e do irmão Victor. Em Nova Prata, Bruna Goim recebe os parabéns dos pais Edemir, Eclesi e Damana. Em Flores da Cunha, Ernesto Guarese recebe os parabéns da esposa Rosa e da filha Elisa. Em Esmeralda, Erosilda Francisca Ribeiro recebe os parabéns do esposo Luiz Antônio e dos filhos. Em São Marcos, Luciana Bazizardo recebe os parabéns dos familiares. Em Criciúma, Luiz Carlos da Silva recebe os parabéns dos familiares. Em Joaçaba, Maria Eduarda de Melo Corte Moretti recebe os parabéns do esposo Guilherme. Em Nova Prata, Neide Zorzi recebe os parabéns da mãe Inês, dos irmãos e do sobrinho. Felicidade a você, aniversariante. Receba o carinho da tua Rádio Fátima.
0: Parabéns a todos vocês. Feliz aniversário. E fique com a bênção de Deus. Pai, Filho e Espírito Santo. Amém. Paz e bem.
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4: Louvado seja nosso Senhor Jesus Cristo, para sempre seja louvado. A minha cordial e tradicional saudação a todos os diocesanos da querida Diocese de Vacaria, a todos que nos acompanham pelas rádios distribuídas em nosso território e a todos aqueles e aquelas que nos acompanham pelas redes sociais. Aqui é o Dom Silvio Guterres Dutra, bispo diocesano de Vacaria, que tenho esse encontro semanal com vocês para compartilhar experiências importantes da nossa vida de fé na Igreja Diocesana, no Brasil ou no mundo inteiro. Começo hoje dizendo uma palavra de gratidão à paróquia Nossa Senhora Auxiliadora de Campestre da Serra. Na última terça-feira estivemos fazendo a visita administrativa naquela paróquia, a primeira visita administrativa. Eu, bispo diocesano, e o nosso ecônomo diocesano, o Adir Reginato, para compartilhar com a paróquia a prestação de contas e tudo aquilo que nós queremos evoluir, progredir em termos de transparência, prestação de contas e avaliação da nossa vida administrativa na diocese, mas também na própria paróquia. Obrigado ao Padre Nilson e a todas as lideranças que compareceram, todas as que foram convocadas, estiveram conosco naquela noite de terça-feira. Muito obrigado. A minha segunda palavra de hoje é boas-vindas ao novo conselho da província dos Freis Capuchinhos do Rio Grande do Sul. Foi eleito o novo conselho nesta semana, no último dia 3, na quinta-feira, durante o capítulo provincial. Queremos com alegria acolher então o ministro provincial eleito, Frei Irineu Trentin, eleito para os anos de 2026 até o 29, juntamente com todo o seu conselho, que é composto agora pelo Frei Laércio da Luz, Frei Alceu Ferronato, Frei Dyson Fermino e ainda pelo Frei Gilmar de Azevedo. Muito obrigado pelo sim desses tantos freis que assumem a direção, a coordenação da província durante os próximos 3 anos. Nós, que somos de Vacaria, somos sempre muito gratos aos freis capuchinhos por todo o bem que fazem aqui na nossa região desde o tempo em que assumiram a prelazia de Nossa Senhora da Oliveira no ano de 1934, até os dias de hoje. Gratidão também ao Frei Álvaro e toda a sua equipe que conduziu a província pelos últimos 3 anos. Que Deus abençoe o Frei Irineu Trentin e toda a sua equipe abundantemente. Queridos irmãos e irmãs, fiquemos atentos para neste final de semana realizar nas comunidades, durante o culto, a celebração da palavra, a Santa Missa, realizar a coleta para o 19º Congresso Eucarístico Nacional. É uma prática já tradicional da Igreja no Brasil que todas as dioceses colaborem para a realização do Congresso Eucarístico Nacional. O próximo será em Goiânia, no ano que vem, exatamente em setembro do ano que vem, de 2027. Um ano antes, para apoiar a organização, subsidiar tudo aquilo que se precisa fazer de investimento para a realização desse grande evento católico do Brasil, nós faremos em todas as nossas comunidades a coleta, que dessa vez então não fica aquele dinheirinho colocado na cestinha, na caixinha, não vai ficar na comunidade, mas vai ser direcionado para a Arquidiocese de Goiânia para apoiar o Congresso Eucarístico Nacional. Sejamos ainda mais generosos ao levar a nossa contribuição neste final de semana. Falando em congresso, faço referência a um outro, que é o Congresso Vocacional Nacional, que está acontecendo nestes dias em Aparecida, no Santuário Nacional. Entre os dias 4 e 7 de setembro, temos lá, representando a nossa diocese, o padre René Zanandré, que é o nosso referencial para as vocações e também o reitor do Seminário Maior em Passo Fundo. Rezemos por este congresso, pelos seus frutos, rezemos pela presença nossa diocesana na pessoa do padre René durante o congresso. Temos alegria também, neste final de semana, de oferecer o Ministério do Acolitado ao nosso querido Alceu De Martini, da paróquia de Cacique Doble. Será na missa deste domingo, dia 6 de setembro, às 9 horas da manhã. Estarei presente na comunidade para, com alegria, instituí-lo no Ministério do Acolitado, que é, no caso do Alceu, um caminho para a ordenação diaconal que deve acontecer no final deste ano, lá na mesma paróquia de Nossa Senhora de Lourdes de Cacique Doble. Rezemos pelo Alceu, pela sua família, pela comunidade cacique e por toda a diocese, que aos poucos vai contando com mais um grande missionário no ministério ordenado na nossa diocese. Temos nessa semana mais um dia 8, mas não é qualquer dia 8, é dia 8 de setembro. Todos nós podemos lembrar que dia 8 de setembro é o dia da padroeira diocesana, Nossa Senhora da Oliveira, mesmo dia da celebração da Natividade de Nossa Senhora. Mas aqui em Vacari, toda a nossa diocese, é o dia da nossa padroeira, a data que lá em 1750 a imagem de Nossa Senhora sobreviveu à queima dos campos. É dia também da criação da prelazia de Nossa Senhora da Oliveira do ano de 34, já referi antes quando fiz referência aos capuchinhos. São 92 anos da criação da prelazia. E ainda é dia de oração especial pelas vocações, todo dia 8 de cada mês é dia especial de oração pelas vocações em nossa diocese. O dia 8 de setembro tem uma história muito grande na nossa diocese, são outros tantos momentos que marcam esse dia, mas quero lembrar esses três para convidá-los a não esquecer, na terça-feira, de levar preces a Deus pelo dia da padroeira, pela criação da prelazia e a nossa oração comprometedora, a oração para com as vocações em nossa diocese. Termino comunicando e pedindo orações pela visita pastoral que eu vou realizar junto às paróquias de São Pedro e São Paulo em IP, conhecidos como São Pedro, Vila Segredo e São Paulino, desde quinta-feira, dia 10 de setembro, até o domingo, dia 13. Muito obrigado ao Padre Oswaldo e a todas as lideranças que prepararam com tanto carinho, já me mandaram a programação. E estarei chegando então na quinta-feira e fico nas duas paróquias até o domingo no final da tarde. Muito obrigado pela escuta e deixo sobre todos vocês as bênçãos de Deus, que é Pai, Filho e Espírito Santo. Amém.

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1: Estimados ouvintes da Rede Tua Rádio, nossa saudação franciscana de paz e bem. Estamos no mês de setembro, o mês dedicado à Bíblia. Neste mês, somos convidados a aprofundar-nos nas riquezas da Palavra de Deus através da leitura, da escuta atenta e do estudo. Sem esse aprofundamento, não conseguiremos entender, viver, testemunhar e anunciar esta riqueza. Outra questão importante é entender que a Bíblia não é um livro de reportagem, nem um documentário, nem um livro de ciência. Ela apresenta um olhar de fé acerca dos fatos ocorridos na vida. Ela revela, a partir da experiência das pessoas, da fala de outras e da presença de Jesus Cristo, o pensamento, o agir e o modo de ser de Deus. Quem sabe, neste mês, coloquemos a Bíblia num lugar de destaque em nossas casas e leiamos uma pequena passagem antes do almoço de cada dia. Poderá ser uma das maneiras de valorizarmos este tesouro infindável e torná-lo luz para nossos passos e alimento para nossa inteligência e coração.

Senhor, vossa palavra é luz para iluminar nosso caminho e é fonte de vida para nosso desejo de eternidade. Abri nossa mente e nosso coração para que saibamos acolher vossa vontade que vem a nós como boa nova. Que vossa palavra seja luz para nossas comunidades, caminho seguro para nosso peregrinar e resposta para os que buscam sentido para a sua vida. Obrigado, Senhor, porque falais com amor de Pai e nos garantis a boa nova para fortalecer nossa esperança. Abençoai os que anunciam vossa palavra, para que o façam com sabedoria e humildade. Abençoai o nosso alimento, a nossa família e nossas comunidades que se unem para ouvir vossa palavra e repartir o pão da vida. Vós que sois Pai, Filho e Espírito Santo. Amém. Um forte abraço, paz e bem.

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1: 11:47.
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1: 17 graus.
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0: Meio-dia e 25 minutos.
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8: Alô, ouvintes, muito boa tarde. Sábado, 5 de setembro, ano 2026. Aqui é a tua Rádio Fátima, emissora de integração regional. E a partir de agora, vamos então para mais um programa da Prefeitura Municipal de Campestre da Serra, a administração 2025-2028. Um grande abraço ao prefeito Tairo, ao vice Juliano, aos secretários, e também um grande abraço à nossa querida comunidade de Campestre da Serra, que sempre está em nossa sintonia. Hoje, a presença aqui no programa, então, da Prefeitura de Campestre da Serra, da professora Cristiane Fontana Tavares, coordenadora pedagógica da Secretaria Municipal de Educação. Alô, professora Cristiane, tudo bem com a senhora? Satisfação, boa tarde.
9: Boa tarde, Vladimir. Sempre uma satisfação estar participando do programa junto a vocês. Um grande abraço para toda a comunidade aqui de Campestre da Serra e toda a região que nos escuta nesse momento.
8: Professora, vamos começar falando sobre um importante evento que aconteceu na semana que passou aí em Campestre da Serra, que foi a Semana de Arte e Cultura, onde, inclusive, tivemos o primeiro Festival Regional de Teatro e a Quinta-feira Municipal do Livro. Nos conte um pouco, então, como foram esses dois eventos aí, por gentileza, professora Cristiane.
9: Olha, foi muito bacana, sabe? O primeiro Festival Regional de Teatro foi uma experiência nova aqui no município, né? Então, teve uma integração entre os municípios aqui de Campestre, né, que o pessoal também participou. Vieram pessoas do município de Gentil, de Ipê, Nova Prata e Ibiraiaras. E eles fizeram, assim, um espetáculo. Um teatro melhor que o outro. Todos os nossos alunos da rede municipal e estadual tiveram a oportunidade de assistir. E a comunidade em geral também. Foi bem bacana, sabe?
8: Oportunizando também aí para valorizar os próprios talentos de Campestre da Serra, onde essa questão cultural tem sempre tido um apoio da administração municipal, Cris.
9: Isso, nós temos um apoio muito grande e uma parceria muito boa, né? Porque eu, no caso, trabalho na Secretaria de Educação, mas nós trabalhamos em conjunto em vários projetos, junto com a Secretaria da Cultura, tem a Fabiana que está à frente, né? E assim, ó, só vem a agregar. E vou dizer assim que temos assim destaques aqui no município, assim, crianças que são assim muito boas na questão do teatro, assim, da interpretação. E até assim os familiares também que participam, colaboram. Eu acho assim que é uma atividade assim muito boa assim e que traz muito aprendizado, né, para eles.
8: Com certeza. E a Feira do Livro foi mais uma vez sucesso aí, professora Cristiane?
9: Também, nossa, ficamos muito felizes. Eu vou só te dar uma estimativa, assim, da quantidade de livros que foram adquiridos pelos nossos alunos. Porque o que a gente faz? Enquanto Secretaria de Educação, para a gente incentivar a leitura, que nós temos isso, né, em mente, que a leitura é a luz do mundo, né? Então, a gente entregou em torno de 500 vale-livros para que todos os nossos alunos fossem oportunizados a comprar seu livro. E, além disso, a gente tem uma outra proposta que eu acho bem bacana, sabe? Assim, que até outros municípios, às vezes, podem aderir também, né? E talvez se inspirar e fazer. O que a gente faz? Nós pegamos e fizemos uma rifa. E as crianças, eles pegam essa rifa para vender. Não é obrigatório, pega quem quer, né, no caso. E todo o valor que eles vendem é revertido em vale-livro. Então, vamos supor que a criança vendeu R$60 da rifa, esses R$60 ele vai poder comprar em livros, sabe? Então, ali a gente conseguiu mais ou menos que mais de 1.000 livros fossem adquiridos. Somados aos 500 que a Secretaria da Educação forneceu, então tu pense que na nossa rede de ensino 1.500 livros estão girando entre nossos alunos.
8: Que espetáculo.
9: E isso para uma população de pouco mais de 3.000 habitantes é fantástico, né?
8: Com certeza. Parabéns, que bela iniciativa, hein, professora Cristiane? E certamente ampliando ainda mais o conhecimento dos nossos alunos também fora da sala de aula através da leitura, professora.
9: Isso. Ah, eu acho que a leitura é a base, né? A estrutura, ela é extremamente importante para que o aluno consiga interpretar, ele consegue produzir, escrever melhor, né? Vai só agregar na vida da criança.
8: Isso aí. Bom, estamos em plena Semana da Pátria, em Campestre da Serra. As atividades, o que está acontecendo aí, visando o 7 de setembro, que vamos comemorar na próxima segunda-feira, professora Cristiane?
9: Isso, a gente já sai de um projeto, já embala no outro, né?
8: Não para, né?
9: Não para. Então, na segunda-feira, né, a gente já iniciou também as atividades da Semana Cívica, né? Nós fizemos um movimento aqui envolvendo, então, algumas entidades, né? Convidamos a Brigada Militar, o Conselho Tutelar, Câmara de Vereadores, a Assistência Social através do Grupo de Convivência, Secretaria da Cultura e as escolas de educação infantil, de ensino fundamental e a escola de ensino médio, que é estadual, estão integradas nas atividades da Semana Cívica.
8: E os temas, professora Cristiane, que foram trabalhados com os alunos desta semana em sala de aula?
9: Então, a primeira coisa é o amor à pátria, eu acho, né? Assim, porque se for ver, é um valor que parece que aos poucos ele vai se perdendo e a gente procura sempre estar resgatando isso com as nossas crianças e com os nossos jovens, né, assim, para que eles tenham esse amor à nossa pátria, né? E com os pequenos, o futuro que queremos é o tema que a gente está abordando, e depois Sete Povos das Missões, que é o tema nacional, e a herança guarani no Rio Grande do Sul. Então, a gente tem trabalhado com todos esses temas durante essa Semana Cívica, tanto em sala de aula quanto nas atividades que a gente faz durante o hasteamento e arreamento das bandeiras.
8: Bom, a senhora falou que tem muito trabalho ainda até o final do ano, em que pese já estarmos aí no mês de setembro. Então, o que ainda teremos neste segundo semestre de atividades previstas aí pela Secretaria Municipal de Educação de Campestre, professora?
9: Olha, a Secretaria de Educação é uma secretaria que está sempre em constante movimento, né? Então, muito trabalho, muita coisa. Eu vou relatar, então, algumas coisas que a gente tem ainda previstas, já assim, para esses 120 dias que a gente tem, menos até agora, né, para o encerramento do ano, né? Então, agora, a gente, em setembro, já tem a Semana Farroupilha, né, que também temos essa integração junto com a Secretaria da Cultura, né, com a administração municipal também. Então, vamos ter apresentações às escolas dentro das atividades previstas ali, juntamente com todas as outras que estão sendo organizadas também. Aí, logo em seguida, depois, em outubro, daí a gente já está pensando também na questão do Dia das Crianças, que o nosso foco são as crianças, né? E depois tem Dia dos Professores também, Dia do Funcionalismo Público, que também a gente procura valorizar os nossos profissionais, né, enquanto funcionário público. Temos algumas viagens culturais também previstas agora já para o mês de outubro e novembro também. Lá em dezembro, formaturas. Fora isso também, nós temos os projetos, né? Nós temos o ProLEI, que é um projeto de educação infantil, onde se trabalha a importância da introdução da leitura e escrita na educação infantil, né? Então, a gente está indo também para o lado do encerramento já desse projeto, né? Na conclusão. E depois também tem o Alfabetizatie, que é um projeto do governo federal também, que nós aderimos, que também vamos ter o encerramento agora nos próximos meses. E fora também outras demandas, né, que tem, que a gente vai dando sequência, que é a parte de documentação mesmo, né, que a gente está organizando daí.
8: E as datas comemorativas aí, que você sempre tem uma atividade especial, como, por exemplo, Dia das Crianças, Dia do Professor.
9: Isso é, que nem no Dia das Crianças. A gente organiza, assim, na Semana da Criança, cada escola organiza suas atividades e tem um dia exclusivo, então, que a gente consegue reunir todas as escolas do município e faz uma atividade envolvendo, então, integrando todos esses alunos também.
8: Tá certo. Algo a acrescentar, informar a comunidade de Campestre neste sábado, professora Cristiane?
9: Olha, eu gostaria só de dar um abraço para todo mundo, né? Assim, dizer que a Secretaria de Educação está sempre de portas abertas, né? Para conversar com pais, famílias, colegas, professores que precisem estar em contato com a gente. E um abraço para todo mundo e convidar para que venham participar dos nossos festejos Farroupilhas, que já está logo aí, né?
8: Um ótimo final de semana, um abraço, professora.
9: Certo, abração, obrigado pela oportunidade e uma boa tarde para o senhor.
8: Esta é a professora Cristiane Fontana Tavares, coordenadora pedagógica da Secretaria de Educação de Campestre da Serra. Segue a nossa programação. Vem aí o programa Pense Verde com a colega Fábia Schiller. Eu retorno daqui a pouco com o programa da Prefeitura Municipal de Esmeralda. Hoje vou falar com a diretora de Cultura, Desporto e Turismo, Simone do Amaral. Muito obrigado a você que nos dá o privilégio de mais um dia estar sintonizado, conectado no 90.5, a tua Rádio Fátima de Vacaria.

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4: Meio-dia e 40 minutos.
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2: 16 graus.
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1: Olá, muito boa tarde para vocês. Estamos começando aqui na tua Rádio Fátima mais uma edição do Pense Verde, nosso espaço dedicado à informação, consciência ambiental e às escolhas que ajudam a transformar um futuro mais sustentável. 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Vem comigo, porque informação também é uma das principais formas que temos de cuidar do planeta. E a gente começa falando de clima. A previsão de um El Niño muito forte em setembro e novembro está acendendo um sinal de atenção para diferentes regiões do Brasil. As informações sobre os possíveis impactos para as temperaturas, as chuvas, o risco de queimadas e as informações sobre este fenômeno chegam com a Bianca Mingotti.
2: O Brasil tem 90% de probabilidade de enfrentar um episódio de El Niño muito forte entre setembro e novembro. A previsão é do Centro de Previsão Climática da Administração Nacional Oceânica e Atmosférica dos Estados Unidos e foi destacada em boletim do Instituto Nacional de Meteorologia, o IMET. Segundo o documento do IMET, as temperaturas devem ficar acima da média em quase todo o país. A região sul pode registrar chuvas acima da média histórica, enquanto as regiões norte e nordeste podem ter um trimestre mais seco. Na Amazônia Legal, a previsão é de chuvas abaixo da média em 9 estados, sendo Amapá, Roraima, Pará, Maranhão, Amazonas, Acre, norte do Mato Grosso e nas áreas norte e central do Tocantins e Rondônia. As temperaturas também devem ficar acima da média em toda a região. O cenário preocupa porque o El Niño mais intenso pode atrasar o início da estação chuvosa na Amazônia Legal e no Pantanal. Na prática, a estiagem pode se prolongar durante parte da primavera, deixando o solo mais seco e a vegetação mais suscetível às queimadas. O boletim alerta ainda que eventos de El Niño mais intensos não significam necessariamente impactos mais severos. No entanto, eles aumentam a probabilidade de ocorrência desses eventos. O IMET reforça a necessidade de monitoramento contínuo das condições meteorológicas para identificar com antecedência áreas mais vulneráveis a secas, ondas de calor e episódios de chuva intensa. Com informações do IMET, Bianca Mingotti.
1: Obrigada, Bianca, trazendo por aqui pra gente informações no Pense Verde, que é um oferecimento de Cooperval, valores que crescem na cooperação. 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Gente, nosso Pense Verde de hoje, ele é mais curtinho em torno do horário político eleitoral que nós tivemos aqui na programação. Então, nos encontramos no próximo sábado com mais uma edição do Pense Verde. Forte abraço para você e lembre-se sempre que o nosso futuro depende de informação, planejamento e responsabilidade. Eu fico por aqui, paz e bem, um ótimo final de semana para você. Te cuida.
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11: Agradecimento e convite para a missa de sétimo dia de Vitalina de Vargas Borges. Nós, familiares de Vitalina de Vargas Borges, agradecemos de coração a todos que estiveram conosco neste momento de dor e despedida. Nosso agradecimento especial à Clínica Geriátrica Vivir Bien, à equipe Hospital Nossa Senhora da Oliveira, à cuidadora Adriana Costa e à equipe da Funerária Lovato por todo o cuidado, carinho e respeito dedicados à nossa querida Dona Vita. Convidamos familiares e amigos para a missa de sétimo dia, que será celebrada no domingo, dia 6 de setembro de 2026, às 9 horas, na paróquia Nossa Senhora da Glória. Agradecemos a todos pelo carinho, pelas orações e presença. Convite para a missa de 3 anos e 7 meses de falecimento de Sara Simone Vieira Borges. Agradeço por tudo que vivemos juntos todos esses anos. Você cuidou de mim quando precisei, e quando você precisou, fiz de tudo para te salvar. Mas infelizmente a doença, o câncer, me venceu. Amar à distância dói, porque não posso te ter aqui. Não posso te abraçar, sentir teu cheiro, provar teu beijo ou fazer um carinho. Mas apesar de toda essa saudade, nenhum desses obstáculos será capaz de me fazer desistir de nós. Porque o que sinto por você vai muito além de presença. Jamais esquecerei de ti, meu amor. Um até breve. Marinho Borges, Clayton, Kathleen, Nora, Genro e demais familiares, convido para a missa de terceiro ano e 7 meses da inesquecível e sempre amada Sara Simone Vieira Borges, a ser celebrada dia 6 de setembro, às 6 horas da tarde, na paróquia Nossa Senhora de Fátima. Marinho Borges e família agradecem antecipadamente. Convite para a missa de 15º ano de falecimento de Jefferson Piardi Von Mórbida. Filho, um dia partiste sem nos dizer adeus. Estamos tristes pela tua ausência, mas felizes pelos exemplos deixados, pelo amor e carinho que sempre nos destes. Tua coragem e força perante sofrimento, tua esperança, tua alegria de viver e tua fé inabalável em Deus são exemplos para todas as pessoas que contigo conviveram. A família e amigos convido para a missa de 15º ano de falecimento de Jefferson Piardi Von Mórbida, a ser celebrada domingo, dia 6 de setembro, às 7 horas da noite, na Igreja Nossa Senhora de Fátima. Antecipam agradecimentos. Feira de Brechó. 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Aguardamos a presença de todos.
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10: Meio-dia e 54 minutos.
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16: 16 graus.
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10: Meio-dia e 58 minutos.
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29: 16 graus.
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0: mais uma ótima tarde mesmo. Estamos chegando com o programa Vida Rural, o programa do STR de Vacaria e Muitos Capões, sábado 5 de setembro de 2026. Que as coisas boas continuem acontecendo na sua vida, em que pese tantos turbilhões de informações, é tanto de muita coisa, mas as coisas boas continuem acontecendo. Jefferson Vanzetto, técnico agrícola do STR de Vacaria e Muitos Capões, e logo, engenheiro agrônomo. Já vou começar a chamar de engenheiro agrônomo. Como é que você está? Seja bem-vindo, uma ótima tarde.
1: Boa tarde, Boniz, boa tarde, Sérgio, boa tarde a todos os ouvintes. Tudo certo, Boniz? Tudo bem.
0: E a graduação, está nos finalmente?
1: Quase, estou estagiando já esse semestre.
0: Eita, aí está na reta final.
1: Finalera
0: forma
1: já.
0: Quando?
1: É, ano que vem.
0: Formatura, então vai ter aquela festa, né, Sérgio? Certamente aquele festeirê bonito, churrasquinho, a capinha aquela. É verdade. É isso aí, faz parte. É isso aí, tem que depois continuar botando a mão no bolso e pagar a festa. Jefferson, você vem no programa hoje porque tem muitas atividades, muitas informações. Por favor.
1: Eu vou começar falando, Bonese, sobre o seguro agrícola, tá? Que a gente viu que essa semana a gente teve alguns sinistros que ocorreram aí nos municípios vizinhos aqui, Campestre, Antônio Prado, IP. E é importante frisar para o pessoal, orientar o pessoal, que não deixe de fazer o seguro, tá? Eu acredito que algumas seguradoras ainda estejam abertas os produtos de seguro para granizo, seguro multirrisco. E tu sabe bem, Monese, que nos últimos anos aí a gente vem sofrendo, inclusive a gente tem feito alguns laudos da MP aí de renegociação de dívidas, que já vem fruto de estiagens, excesso de chuva, granizo nas últimas safras. Um ponto que a gente sempre orienta o produtor e é uma coisa que eu defendo desde o início, que o produtor, desde que eu comecei a trabalhar aqui, que o nosso associado e que o agricultor não deixe de fazer o seguro, porque é uma maneira que ele tem de estar se garantindo, né? O seguro, eu sempre falo, o seguro não é para você ganhar dinheiro, e sim para você manter a tua produção, manter a tua propriedade em dia.
0: Muito bem. E quais são os assuntos além disso do seguro? Depois tem o CAR também?
1: Isso. É importante, Bonese, que a gente ainda não tem definido com relação ao subsídio do governo. O ano passado, muitos produtores tiveram que pagar, né, Bonese? Tiveram que pagar o subsídio. Isso aí, eu entendo como uma falta é um desgoverno com o agricultor, porque é um setor primário de produção de alimentos. O produtor, o mínimo que ele poderia ter é esse subsídio.
0: E nós,
1: né,
0: já
1: Bonese?
0: Falamos numa outra ocasião sobre esse problema, né?
1: Isso. Lá atrás, eu lembro que o subsídio era bem maior, o produtor poderia fazer o seguro. Tem muitos produtores ainda que não fazem, muitas culturas que ficam desprotegidas, e tu sabe que a cada ano a gente vem falando muito de mudanças climáticas e frio extremo e calor extremo e granizo e excesso de chuva. Então, seria importante que tivesse uma política, mas não achando que o produtor, que o governo vai subsidiar ou não o seguro. O produtor já deveria saber, ó, tanto por cento vai ser subsidiado pelo governo, que era o mínimo que eu acho que os governos poderiam fazer para o agricultor, né?
0: Já passa por tanto perrengue, né? As incertezas da agricultura é tremenda, porque quem tem condições de fazer um melhoramento aí, uma cobertura, um negócio, consegue, mas e aquele pequeno produtor, como é que faz?
1: Hoje, para você cultivar um hectare de qualquer cultura que seja, é muito caro, né, Bonese? A gente está falando aí de uns quantos mil por hectare, independente se é cultura de grãos, fruticultura, muito mais. Hoje, para implantar um hectare de pomar de maçã, por exemplo, é muito caro. Então, como que você vai gastar um valor bem alto e você não ter o mínimo de certeza que você vai colher? Porque você plantar a céu aberto, você não tem nunca certeza do que vai acontecer. Até essa semana, que deu esses granizos, que deu principalmente ali em Campestre, por mais que a uva ainda ela não esteja brotada, e muitas das culturas não estejam brotadas, mas a fruta de caroço já está, o pêssego já está, a ameixa, várias coisas, e já começam as perdas. Então, já começa no início. Nós nem iniciamos praticamente a safra ainda, né, Vanessa?

0: cultura de grãos ainda não foi plantada, claro, tem as de inverno, mas a gente orienta o pessoal que busca alternativas e que não fique sem o seguro, porque é uma, eu vejo ainda que é uma ferramenta, por mais que não tenha apoio, que a gente está falando aí, que não tenha apoio de subsídio ainda definido, mas ainda é uma ferramenta de garantia da produção.
1: Muito bem, o que mais podemos destacar nesse momento?
0: Um dado importante, Bonese, que essa semana a gente viu aí, algumas pessoas nos procuraram com relação ao CAR. Para fazer o seguro agrícola agora, as seguradoras estão pedindo o CAR.
1: Que é o cadastro.
0: Cadastro Ambiental Rural. O Cadastro Ambiental Rural já vem lá desde 2016, Bonese, que era obrigado fazer.
1: Como nós falamos sobre isso no programa, né?
0: E tu sabe que no Brasil nós falava há pouco que as coisas não melhoram, elas só pioram. Então, o CAR ele era pedido para algumas coisas, hoje para financiamento em banco, essas coisas, tudo ele é solicitado. Até para registros no cartório de registros ele é solicitado, e agora o CAR também foi solicitado para fazer o seguro agrícola. Importante dizer que antes a gente fazia um login, uma senha e fazia o CAR, hoje em dia não consegue mais. O CAR é feito só através do GOV, e para tu fazer o preenchimento do CAR, além de ser pelo GOV, precisa que o produtor tenha o CCIR da área, que é a certidão do INCRA, e quem não tem o CCIR no nome, a gente não consegue fazer a declaração do CAR. Então, um dos proprietários tem que ter o CCIR no nome para que a gente consiga fazer a declaração do CAR. Não tendo o CCIR, não tem CAR, não consegue fazer o seguro. Então, vai desencadeando uma situação bem complicada.
1: E como é que se atualiza em relação a isso?
0: O produtor que precisa fazer o CAR, ele tem que pegar a matrícula atualizada dele, uma matrícula atualizada, né? Vai no setor de CCIR ou da prefeitura, do município, onde for. Vacaria tem o setor na prefeitura, Monte Alegre tem, eu acredito que tenha também lá na prefeitura. Faz o CCIR, aí com o CCIR, com o número do CCIR, a gente consegue acessar com o GOV. O produtor tem que ter o GOV também, tem que ter matrícula, CCIR da área que faz na prefeitura. Faz o GOV. A gente consegue fazer o CAR. Aí, com o CAR, ele pode fazer a questão do seguro. Não só o seguro, como as outras coisas que o CAR está sendo pedido para tudo que é, para muitas coisas, os financiamentos que a gente faz agora, que tudo é vinculado ao CAR, tudo tem que ter o CAR.
1: Isso independe de prazo, né? Se vai solicitar o seguro, precisa ter o CAR atualizado.
0: Isso. A gente viu nos últimos casos aí que o pessoal foi atrás para fazer o CAR, inclusive o Sérgio, acho que teve também, né, Sérgio? Teve que fazer fez o seguro, pediu o CAR. Quem tem, tá tranquilo, mas quem não tem, não consegue processar a proposta.
1: Mais alguma informação nesse momento?
0: Importante dizer também, Bonesi, com relação à nota fiscal eletrônica, né? O pessoal tem procurado bastante, a gente tem feito. Bloco de produtor já era, né? Não faz mais notas no bloco de produtor. Importante que o pessoal faça o preenchimento do bloco, entrega na prefeitura. Importante também para a nota de produtor, sem a GOV, o celular. Aí a gente encaminha sem a GOV aqui na frente, a gente tem feito junto com a Sony aí, encaminha o GOV, orienta o pessoal a fazer a nota, e a partir de agora não, já vem no talão nada mais, tudo na nota fiscal eletrônica. O associado que precisar, a gente está à disposição aí para ajudar.
1: Só vir aqui no sindicato, conversar contigo, agendar contigo e tá resolvido.
0: Isso aí a gente tem agendado, porque a gente tem bastante compromissos e reuniões, sai bastante, mas a gente tem procurado agendar aí, deixar organizado para o pessoal. O pessoal, alguns estão tendo um pouco de dificuldade, mas isso aí a gente já havia falado desde o início, né, Bonese? No início tudo é novo, tudo é difícil, mas a gente com o tempo vai organizando.
1: Vai desmistificando, né?
0: Vai. Nada tão difícil assim que a gente não possa fazer. O que tem sido o grande empecilho, Bonese, é a senha GOV, ainda que o pessoal não lembra se fez, se não fez. Mas a gente tem dado jeito aí, não tem saído ninguém sem ajuda daqui.
1: Muito bem, Sérgio, algum questionamento, alguma pontuação neste primeiro bloco sobre esses temas, por favor? Fazer o seguinte, então vamos atualizar os comerciais ou mais algum recado final, por favor?
0: Não, é isso aí, Bonese. E dizendo sempre para o associado que precisando a gente está à disposição.
1: Muito bem, conversamos com o engenheiro agrônomo Jefferson Vanzetto, ele que é o assessor para assuntos do campo aqui, todas as orientações do campo, conversa com o Jefferson Vanzetto. Mas tem que agendar, viu? Porque é concorrido o negócio, tá bom? E vamos fazer o seguinte, vamos atualizar os comerciais e em seguida a gente volta. Um instante só, é rapidão.
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3: 1 hora e 13 minutos.
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2: 16 graus.
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0: programa Vida Rural. Hoje é sábado, 5 de setembro de 2026. No bloco anterior, então, conversamos com Jefferson Vanzetto. Agora, a participação do presidente do STR de Vacaria e Montes Capões, Sérgio Pometo. Seja bem-vindo, uma ótima tarde.
1: Obrigado, Bonese. Boa tarde a todos. Boa tarde ao Jefferson também, que participou aqui no primeiro bloco. É, e dizer do quanto é importante, né, a ter o cadastro ambiental rural, seguro, toda a documentação em dia. Porque vocês viram, né, que o Jefferson comentou aqui, vai fazer qualquer coisa o cadastro ambiental rural, o famoso CAR, dá na porta da gente, dá na cara da gente. E aí dizer o seguinte, Bonese, que com isso o próprio ITR também já está aberto o prazo, vamos comentar isso já que o Jefferson comentou, pessoal, não deixar sem fazer. Eu tenho visto aqui nos últimos dias, essa semana principalmente, que o Gilberto está fazendo o ITR, pessoas vindo aí dizendo, ah, eu faz 2-3 anos que não faço o ITR, já está dando problema também. E tem muitos produtores também, Bonese, que não fizeram ainda o cadastro dos parerais. É outro problema. Vai pedir o CAR também para os cadastros parerais. Então, gente, não deixam de fazer esses cadastros, toda essa documentação que a gente vem falando aqui, o próprio CAEPF, que é um documento importantíssimo para a agricultura familiar. Por mais que tempos atrás, quando a gente vinha divulgando, vinha falando aqui, alguém dizia, ah, isso é invenção do sindicato e tal. Lembra, né, Bonese, que
0: a gente até... Não é para tudo isso.
1: É, não é para tudo isso e tal. Tá, eu quero ver daqui uns dias, né? Eu quero ver. Nós tivemos recentemente em Lagoa Vermelha num encontro lá e o pessoal disse o seguinte, ó, tá fechando o cerco, né? Esse ano ainda vai com a questão do ITR e tal, a partir de 2027 vai ser tudo pelo E-Social, quem não tiver CAEPF, não tiver essas coisas aí, todas elas alinhadas, vai ter problemas sérios aí para fazer toda a documentação, inclusive para a questão da aposentadoria também. Então, ó, pessoal, a gente está alertando, está avisando. Não pode depois dizer, ah, mas o sindicato não avisou, o sindicato não disse, por mais que tem muita gente que diz o seguinte, bah, a gente não escuta o programa, mas o programa está aí, e faz algum tempo que a gente vem avisando, então não é problema nosso de não avisar, nós estamos fazendo a nossa parte.
0: E boa parte dos programas estão disponíveis no site também.
1: Né? Claro que sim. Ah, porque tem a televisão. Bom, a televisão também, ela orienta, mas não orienta as coisas diretamente ligadas às questões do meio rural, como nós estamos anunciando, como nós estamos avisando os nossos associados, nossos agricultores familiares,
0: Bonese. Exatamente.
1: Acho que já vamos direto, né, aqui para nossas agendas.
0: Isso.
1: Porque a gente não tem também muitas atividades aqui, foi uma semana um tanto, não parada, né, mas que a gente teve aí algumas questões aí. Bom, nós temos aqui essa semana que nós estamos chegando ao final, Bonese, nós tivemos aí duas reuniões do IBGE, aqui em Vacaria e lá em Muitos Capões também, aqui o Jefferson participa e lá é a Karine que participa em Muitos Capões, isso na terça-feira. Na quarta-feira nós tivemos em Flores da Cunha fazendo visita aos produtores de uva aí dentro do projeto da Contari, da Fetari, também nosso aqui do sindicato, e na quinta-feira, na parte da tarde, nós entregamos o milho, então, do Troca-Troca, junto com uma parceria aí com a Secretaria da Agricultura aqui em Vacaria. Essa entrega foi junto ao mercado público, aí junto à Secretaria da Agricultura, e foi um momento também da gente poder mostrar aí como é que é o trabalho nosso em conjunto com a Emater, Secretaria da Agricultura, que a gente faz. E lembrando, né, Bonese, segunda-feira que vem é dia de botar a bombacha. Bota.
0: Não, é 7 de setembro.
1: 7 de setembro.
0: O dia da bombacha é no dia 20.
1: Ah, é dia 20, mas o dia 7 é o quê?
0: Na segunda-feira, Sérgio, é o dia da independência. O dia 20 que é daí, então, o dia do gaúcho.
1: Tá,
0: mas dá pra botar bombacha igual, se quiser.
1: É, mas o pessoal anda de bombacha aí e bota e tal.
0: Agora, não tem dia pra botar bombacha.
1: Durante o mês de setembro, do mês todo, né?
0: É isso aí.
1: E dizer, então, que na segunda-feira é feriado, né?
0: Uhum.
1: Vamos emendar um feriadão aí, sábado, domingo e segunda. Vamos trabalhar, né? pescar está muito frio ainda. E para a semana que vem, gente, na terça-feira de manhã, nós teremos então reunião do Conselho Municipal de Saúde, ali no Centro Médico. À tarde, nós teremos a reunião daquela comissão de fiscalização do contrato entre o hospital e os municípios, né, do contrato aqui de urgência e emergência. Na quarta-feira, reunião do Conselho Estadual de Emprego e Renda. E na próxima sexta-feira, dia 11, é isso? Nós teremos mais um encontro lá no Ministério Público sobre a questão dos suicídios, Bonese. Eu até gostaria que tu comentasse um pouco sobre isso. É um grupo, uma rede, se chama, né?
2: Prevenção.
1: De prevenção. Eu participei na semana passada de uma reunião aqui que eu fui convidado e saí de lá extremamente preocupado com aquilo que eu ouvi e percebi das entidades que tem lá, que participam desse grupo, né, dessa rede aqui em Vacaria. É assustador isso.
2: É, a gente quando fala assim, não querendo alarmar, mas é num cenário nacional e por vezes até internacional, e claro, trazendo para a esfera municipal. Mas eu creio que logo, logo, Sérgio, vai haver uma campanha utilizando as multimídias, né, para falar bastante sobre este tema, até porque é um tema bastante delicado, preocupante, e que atinge, infelizmente, a sociedade, né? Especialmente falando de Vacaria, no entorno. Então, nós, enquanto pais, agentes responsáveis, então, a questão pública, a sociedade, precisamos estar bem atentos aos primeiros sinais. Inclusive, na última quarta-feira, dia 2, teve uma importante palestra aqui na Casa do Povo,
1: isso,
2: promovido pelo MP, sobre sinais, que fala exatamente isso. Quando identificar uma criança ou adolescente que pode estar em sofrimento emocional, que porventura o resultado disto pode ser justamente uma intenção, né? Uma tentativa através de cortes no corpo, de mudanças de comportamento, chegando ao extremo, né, de uma tentativa de tirar a própria vida. Então, os pais, os responsáveis, professores, rede de apoio, de atendimento, de proteção, precisam ficar bem atentos aos sinais. E é por isso, então, que na próxima sexta-feira, dia 11, vai ter uma nova reunião no Ministério Público para falar e tentar trazer à tona, assim, os atendimentos, né? O que a rede atende, quantos atendem, as causas, tentar fazer um mapeamento para poder atacar depois bem direitinho esta situação. E claro que uma porta bem bacana, assim, que temos, que de identificação, quando digo isso, é as próprias escolas, as Exatamente. Unidades básicas de saúde, que detêm acesso, né, efetivamente, que pode trazer. E aí, quando é identificada uma situação desta natureza, já entrar com ações para impedir, né, para tentar impedir algum tipo de atentado contra a própria vida.
1: É, mas acho que é importante também os próprios pais ficarem atentos em casa através do próprio celular, né, com quem as crianças, nossos jovens se comunicam. Sim, hoje, com quem, como.
2: É, infelizmente, essa é uma realidade, isso, né? Então, os pais e toda a sociedade precisa ficar atento.
1: Isso, às vezes, porque o meu filho, meu neto, enfim, ele está conversando no celular, mas com quem é que ele está conversando? Às vezes parece assim, estou me intrometendo no que eles estão fazendo, não. É bom dar uma vigiada.
2: Cuidado
1: também para que não aconteça isso.
2: Mas certamente, Sérgio, no decorrer, eu creio, desse mês, até porque é um mês que tem alusão justamente nesse sentido, né? Vai ter mídia, alguma coisa vai estar acontecendo,
1: certeza,
2: aí, para falarmos um pouco mais sobre isso.
1: Tem algumas empresas, inclusive, solicitando para nós também que a gente consiga alguém para palestrar nas próprias empresas aí, para fazer palestras sobre a questão do suicídio. Dentro da medida possível, nós estamos vendo, né, encaminhando pessoas para irem fazer palestra nas próprias empresas produtoras de maçã aqui em Vacaria, que é um bom sinal também.
2: Mas, né, eu quero dizer que existe ajuda, existe suporte.
1: Exato.
2: Né? Daqui a pouco alguém pode estar nos ouvindo agora e pode estar e até se identificar.
1: Claro.
2: Não estou falando agora de criança, adolescente, mas também
1: todo
2: ser humano. Tem o CVV, que pode ligar. É
1: isso.
2: 188. Liga agora e já vai conversar com alguém, já vai...
1: Vai passar o
2: diminuir
1: problema.
2: Diminuir essa tensão aí.
1: Com certeza. Bom, nos avisos aqui, Bonese, nós temos então dia 8 agora, na próxima terça-feira, a partir das 13 horas, o atendimento da quiropraxista doutora Natália. Então,
2: botar os ossos no lugar?
1: Botar os ossos no lugar, juntas, torta aí, né? É, do cadastro dos Pareira, ITR, eu falei. Lembrando também que no dia 17 e 18, Bonês, nós vamos ter um encontro aqui em Vacaria dos assalariados e assalariadas rurais promovido pela Contar.
2: E dia 18?
1: Dia 18, então nós temos um evento que é a posse da nova diretoria do sindicato aqui de Vacaria e Muitos Capões. Então, nesse dia 17 e 18, não haverá atendimento com a Anitta. A Anitta vai estar participando também deste evento. No espaço de festas e convites, é amanhã, rapaz, o encontro lá no Capão da Herança. Já estamos indo para lá, né? Vamos já posar lá hoje de noite para não atrasar para o churrasco amanhã. Convidando a todos, então, Capão da Herança, amanhã, grandiosa festa. E no dia 13 de setembro, lá na Capela São Miguel, Fazenda da Ramada, o sexto encontro da F1000. Consegui pegar 4 pneus emprestados.
2: Já tá, motor quase, e pneu já tá pronto.
1: É, já tô quase lá, chegando lá na festa também. É isso,
2: Temos coco.
1: É isso, desejar a todos, então, um bom feriado e um bom final de semana a todos. Boa tarde.
2: Deus abençoe a todos. Boa tarde.
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3: 1:28.
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3: 16 graus.
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6: A Secretaria de Turismo, Cultura, Esporte e Lazer convida toda a comunidade para, neste sábado, dia 5 de setembro, prestigiar mais uma rodada do 18º Campeonato Municipal de Futsal, categorias veterano e feminino, a partir das 15 horas no ginásio da Escola São Paulo de Tarso. A Prefeitura informa que, em razão do feriado do Dia da Independência do Brasil, na segunda-feira, 7 de setembro, não haverá expediente na Prefeitura e nem aulas na Rede Municipal de Ensino. Durante este dia, a UBS funcionará em sistema de plantão para emergências. A Secretaria de Agricultura e Meio Ambiente informa os produtores rurais que as inscrições para a segunda etapa da vacina contra a brucelose vão até o dia 30 deste mês. As inscrições para o plantio de milho, feijão e passagem de verão também estão abertas e vão até o dia 15 de setembro. De Pinhal da Serra, Emily Duarte, para a tua Rádio Fátima.
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20: 1h32.
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20: 16 graus.
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2: Alô, ouvintes, muito boa tarde. Sábado, 5 do mês de setembro, ano 2026. Aqui é a tua Rádio Fátima de Vacaria, a emissora de integração regional. A partir de agora, você confere mais um programa da Prefeitura Municipal de Esmeralda, a administração 2025-2028. O nosso contato neste sábado, com muita alegria, é com a diretora de Cultura, Desporto e Turismo, Simone do Amaral. Alô, Simone, como estás? Boa tarde.
3: Boa tarde, Vladimir. Boa tarde a todos os ouvintes da tua Rádio Fátima e um boa tarde muito especial aos munícipes de Esmeralda.
2: Bom, vamos começar falando aí, Simone, da programação da Semana Farroupilha 2026 de Esmeralda, que inicia na próxima quinta-feira, dia 10.
3: Isso aí, Vladimir. Nós temos aí programação iniciando no dia 10 até o dia 20 de setembro. Uma programação eclética ali no sentido de priorizarmos todas as atividades do nosso município, fazendo uma ligação com a união que o espírito tradicionalista nos traz sempre.
2: Destaca para nós, então, esta programação, por favor, Simone.
3: Então, ali no dia 10, Vladimir, a gente vai ter o recebimento da chama crioula no nosso município. A gente vai ter, então, uma cavalgada do Parque de Rodeios até a Igreja Matriz. Chegando ali na Igreja Matriz, às 18 horas e 30 minutos, teremos a nossa tradicional missa crioula. Já posso chamar de tradicional porque é um momento, assim, espiritual que a gente consegue envolver mais uma vez no sentido da união, a nossa fé com o nosso tradicionalismo.
2: E nos demais dias?
3: Então, daí depois, falando de toda a programação, no dia 12 de setembro, nós teremos uma caminhada cívica, que esta caminhada cívica, ela é alusiva à Semana da Pátria e à Semana Farroupilha. Então, quem participa dessa caminhada são toda a nossa comunidade escolar, a secretaria, as demais entidades do município, entidades tradicionalistas que fazem o desfile a cavalo também. É um momento bem especial, bem bonito aí para a nossa comunidade, principalmente para a gente enaltecer os nossos homenageados a nível municipal. Na Semana da Pátria, o nosso homenageado, então, é o Fernando Antônio de Almeida. E para a Semana Farroupilha é o João Carlos Oliveira da Silveira, que é popularmente conhecido aí como Bruxita.
2: No dia 12 teremos um jantar?
3: Isso, então pela parte da manhã, 9 horas a caminhada cívica, e à noite, 20 horas, então haverá um jantar dançante por adesão lá no CTG Rincão da Amizade. O CTG nesta data está celebrando os seus 60 anos, mas também será o momento em que faremos a homenagem ao nosso homenageado da Semana Farroupilha.
2: Tá certo. E a programação dos dias 16, 17 e 18, que também é uma programação muito importante no aspecto de integração da comunidade Esmeralda na Semana Farroupilha, Simone.
3: Isso aí. Então, ali no dia 16, às 18 horas e 30 minutos, a gente vai estar fazendo a final do concurso municipal de declamação. É muito importante que a comunidade toda participe desse momento, não somente quem irá declamar e a comunidade escolar, mas, enfim, que a comunidade inteira participe para incentivar esses nossos jovens aí, que hoje eles são pequenos e são jovens, mas são eles os responsáveis por continuarem carregando a nossa cultura adiante. Né, levando adiante esse momento tão importante de enaltecermos o nosso orgulho em sermos gaúcho. Então, fazendo essa integração, a gente tem nesse dia 16 o concurso de declamação, no dia 17 a Câmara de Vereadores vai fazer uma sessão solene para os homenageados da Semana da Pátria e Farroupilha também, às 19 horas. E no dia 18 teremos uma tertúlia livre, né? Esse ano essa tertúlia vai ter apresentações dos nossos talentos locais, valorizando as pessoas daqui e novamente valorizando os nossos jovens para que eles consigam manter viva no coração deles e no nosso município, enfim, essa tradição que é tão bonita que é a nossa cultura gaúcha. Ali no dia 18 também a gente convidou o grupo do Pinhal da Serra, o DTG Alma Pinhalense, para virem fazer as suas apresentações artísticas aqui conosco também. Então eu tenho certeza que será um momento bem bacana aí para que toda a comunidade venha prestigiar e viver conosco esse sentimento aí de orgulho de ser gaúcho.
2: E no dia 20 de setembro, dia do gaúcho, o que teremos aí em Esmeralda então, Simone?
3: Então, nesse dia 20 aí, para comemorarmos esse saudoso dia do gaúcho, faremos uma mateada na praça a partir das 15 horas e 30 minutos. Vamos estar com a comunidade escolar, com atividades de vaca parada, onde o nosso homenageado da Semana Farroupilha vai estar ministrando aí, instruindo a gurizada da escola, as meninas também, para que tenham neles o amor pelo nosso tradicionalismo e também pelo laço, né, que é um dos pontos fortes aí que faz o nosso homenageado da Semana Farroupilha ter sido indicado para esse momento que é tão importante e que enaltece tanto a nossa cultura. Então aí eu convido toda a comunidade para que no dia 20, a partir das 15 horas e 30 minutos, pegue sua cadeira, seu material de fazer chimarrão, nós estaremos disponibilizando erva mate, teremos também água quente na praça, para que venham nesse momento com suas famílias, com seus amigos, dividir um momento de descontração diferente aqui em nosso município para celebrarmos esta data que é tão bonita.
2: Simone, sobre a Semana Farroupilha, algo a acrescentar ou até informar a comunidade de Esmeralda?
3: Temos ainda aí, eu gostaria de salientar, Vladimir, que a gente tem então nos dias 12 e 13 o nono rancho da Madureira, que é um movimento da Igreja Evangélica aqui de Esmeralda, e teremos a missa também, como eu já comentei, no dia 10, tá? Destacando então, Vladimir e ouvintes, que a participação da Igreja Católica e da Igreja Evangélica reforça que, acima de qualquer denominação, a fé se une na valorização da tradição gaúcha. E outro ponto que eu gostaria de comentar é que o que faz parte também e integra junto à nossa Semana Farroupilha é ali no dia 19 a abertura do Campeonato Municipal de Futsal e Vôlei. E aí daqui a pouco a comunidade vai se perguntar o que liga o futsal e o vôlei ao tradicionalismo. E o nosso pensamento é que assim, o esporte como tradicionalismo, ele fortalece o espírito de comunidade. Portanto, jogos de futsal e vôlei, eles aproximam as gerações e vão criando pontes entre as diversas faixas etárias de jovens e adultos. Então, enquanto atividades culturais preservarem memória e história, o esporte automaticamente está conectado com a tradição e a modernidade, né? Então, a Semana Farroupilha vai se tornar mais abrangente nesse sentido por atrair novos públicos e reforçar o seu papel como grande celebração comunitária aí.
2: E parabéns por essa iniciativa. Simone, a administração de Esmeralda também já se mobiliza para organizar a programação dos 63 anos de emancipação política do município, que será comemorado em novembro.
3: Isso aí, Vladimir. A gente já vem trabalhando também na programação ali do aniversário do município, que é em novembro. Também queremos trazer inovações e oportunidades diferentes para a nossa comunidade, tá? A gente vem estudando propostas e vem trabalhando em cima de coisas também voltadas ao esporte, mas que englobem toda uma comunidade que às vezes não consegue participar de outros movimentos. Assim como eu falei, que às vezes algumas pessoas estão ligadas ao futsal, ao vôlei, outros à bocha, outros mais ao tradicionalismo, enfim, campeonato de laço, a Semana Farroupilha. Também há um público que a gente precisa trabalhar, né? Que são os nossos jovens, colocando eles para fazerem atividades diferentes dentro do município e também precisamos lembrar das pessoas que gostam de outros tipos de esporte, como caminhada, corrida, passeio ciclístico. Então, eu ainda não vou anunciar a programação porque estamos preparando com muito carinho para que a gente faça o anúncio quando a programação estiver concreta. Mas eu já quero adiantar à comunidade que esperem coisas boas, que atendam todos os públicos e um dos principais projetos aí para a nossa semana do município é resgatar uma atividade que já aconteceu aqui no nosso município e que há muitos anos não teve mais e que Vacaria tem fortemente esse esporte aí e movimenta muito e traz muitas alegrias e realizações para a comunidade em geral e a gente está com a ideia de trazer isso para Esmeralda também.
2: Fico feliz em saber dessa iniciativa de vocês aí. Simone, muito obrigado pela participação aqui no programa. Um ótimo final de semana.
3: Certo, Vladimir, eu que agradeço ao tempo disponível para que a gente possa trazer essas programações para a nossa comunidade, né, informar o que a gente está fazendo e também aproveito para expressar ao povo de Esmeralda que o nosso trabalho sempre vai ser em prol de toda a comunidade e tentando no máximo possível abranger a todas as pessoas para que todos tenham a oportunidade de desfrutar de momentos de lazer e de esporte com suas famílias, integrando o máximo possível aí de movimentos e de pessoas envolvidas em atividades que são promovidas pelo município. Muito boa tarde a todos os ouvintes, boa tarde a você, Vladimir, e uma excelente semana a todos.
2: Valeu, esta é a nossa atuante diretora de Cultura, Desporto e Turismo de Esmeralda, Simone do Amaral, falando principalmente da programação da Semana Farroupilha em Esmeralda, que começa na próxima quinta-feira, dia 10. Segue a nossa programação, estamos desejando a todos um excelente final de semana e uma boa tarde.

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1: As mudanças climáticas têm tornado os eventos extremos cada vez mais frequentes. Temporais, chuvas intensas, ventos fortes e quedas de granizo já fazem parte da realidade de muitas famílias e empresas, especialmente na região sul do país. Por isso, além de acompanhar os alertas meteorológicos, algumas atitudes simples podem ajudar a reduzir prejuízos. Em casa, mantenha calhas e ralos limpos. Feche portas e janelas durante tempestades e desligue equipamentos eletrônicos em caso de raios. Já com o veículo, a recomendação é evitar estacionar sobre árvores, postes e em locais sujeitos a alagamentos. Ao ar livre, procure abrigo em lugares seguros e afaste-se de estruturas metálicas e árvores durante temporais. Também é importante manter o celular carregado e ter sempre à mão contatos de emergência. Mas a preparação não envolve apenas cuidados preventivos. 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
4: 2 horas e 1 minuto.
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2: 14 graus.
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1: Muito boa tarde, sábado 5 de setembro, ano 2026. E nós já estamos movimentando, então, neste sábado, o Departamento de Jornalismo da tua Rádio Fátima, onde falamos ao vivo aqui do Mercado Público, porque hoje à tarde, amanhã e segunda-feira, teremos aqui a 10ª Feira da Primavera, mais uma iniciativa da Associação dos Artesãos de Vacaria. E mais uma vez está lindo, está maravilhoso e está florido o nosso Mercado Público. Olha quantas flores aqui, Mara Della Justina do Amaral, nossa vice-presidente aqui. Que lindas flores, que espetáculo. Boa tarde, tudo bem, Mara?
2: Tudo bem, Ladmir, boa tarde aos ouvintes. Tá uma lindeza, né?
1: É,
2: colorido, florido, parece um jardinzão.
1: É verdade.
2: Estamos mais uma vez numa feira maravilhosa que está se iniciando. Aqui é um pouco fluxo, a gente vai... não vai conseguir dar conta, mas está muito bonito, bem diversificada, vários expositores aqui colocando seus trabalhos.
1: E temos aqui um artesanato, flores, uma variedade muito grande de produtos, né, Mara?
2: Isso, como eu disse para vocês, tem muitas plantas, flores lindas, que temos que prestigiar esse nosso mês de setembro. Temos artesanato no geral com trabalhos maravilhosos. O pessoal que vende cosméticos, vende cestaria. Olha que coisa mais linda.
1: De Vime de Lagoa Vermelha aqui, eu já vou falar com a senhora. Que lindos trabalhos, hein?
2: Muito, muito. Na parte da cestaria também. Temos a alimentação.
1: A praça bela, né?
2: Nossa, nossa praça é maravilhosa. Para todos os gostos. Temos produtos para chimarrão, temos produtos para... Temos tênis, que o pessoal de IP trouxe tênis, legal. Tem o Rotary nos dando a maior força, fazendo captação de pessoas para doadores de sangue. Então, compareça no box do Rotary para se cadastrar. Temos as pessoas que trabalham com animais... O vira-latas e os anjinhos, né? Um com brechó, outro com livros. Temos a Dani, amigo do bicho. É uma diversificação enorme.
1: E brinquedos para gurizada. Alô, papai! Alô, mamãe! Escuta aí a Mara falando e convidando.
2: Isso, então a família que venha se divertir na nossa feira, venha passar umas horas agradáveis, trazer o filho enquanto o filho brinca. Os pais gastam dinheirinho aqui nas compras. Ou venha bater um papinho com chimarrão, né?
1: Exatamente.
2: É o lugar próprio para isso.
1: E vamos já avisando também o pessoal da terceira idade que segunda-feira, 7 de setembro, feriado, temos a feira aqui. O que, que vai acontecer, Mara?
2: Bom, vamos primeiro falar de hoje.
1: Então vamos lá.
2: Hoje temos duas meninas excelentes, a Milena e a Samanta, cantoras, acompanhadas de um violão, cantam divinamente às 16 horas. Depois dela nós temos a Invernada Artística Mirim do Rancho da Integração. Vamos prestigiar o mês do gaúcho também, né?
1: Isso aí.
2: Amanhã, no domingo, nós temos a apresentação do Alexandre, que é nosso parceiro, né, no teclado maravilhoso, e domingo vai ter pela primeira vez o Nader também, um talento local, que vai estar nos prestigiando, e segundo o baile da terceira idade. Esse convidamos todo mundo, não só o da terceira idade,
1: claro,
2: né, para se divertir no
1: todo
2: baile.
1: Mundo.
2: Exato, aproveitar uma música ótima, excelente e em companhia bacana.
1: Então, quem está nos ouvindo, venha para o Mercado Público, que está espetacular nossa feira da primavera, hein, Mara?
2: Isso, convidamos o pessoal, tá friozinho, mas aqui tem bastante calor humano, que venham nos prestigiar, que venham ver a feira e venham se divertir, tá? Hoje, amanhã e segunda.
1: Isso aí, e parabéns pelo trabalho de vocês, são fantásticos aí vocês da associação e os nossos artesãos trazendo mais uma vez muitos trabalhos maravilhosos aí, Mara.
2: Isso aí, Ladmir, sempre nos prestigiando, é isso aí, valorização das pessoas do local, né?
1: Isso aí, obrigado. Obrigada. Mara Della Justina do Amaral, vice-presidente da Associação dos Artesãos de Vacaria. Então você que está nos ouvindo, é isso aí, hoje, amanhã e segunda-feira, Mercado Público, 10ª Feira da Primavera, são mais de 80 expositores, tem show, tem muita coisa bonita para você ver aqui, tem muitas flores para você renovar teu jardim, teus vasos de flores, e você que está aí nos ouvindo, a sua casa, seu apartamento. Então, venha para o Mercado Público, venha prestigiar a Feira da Primavera, mais uma iniciativa da Associação dos Artesãos de Vacaria. Voltamos daqui a pouco.
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7: 2:25.
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3: 2:41.
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0: 14 graus.
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0: Voltamos então a falar neste sábado 5 de setembro, aqui do nosso movimentado, maravilhoso, colorido mercado público. É a nossa décima feira da primavera, promovida pela Associação aqui dos Artesãos de Vacaria. Está muito bonito e muitas flores aqui. Presidente Marília Bortolon, que alegria ver o mercado público já com todo esse movimento. Muitos artesãos, mas temos muitas flores, afinal a primavera está chegando. Boa tarde.
1: Boa tarde, Vladimir, boa tarde aos ouvintes. É isso aí, estamos aqui novamente com uma feira, na décima feira da primavera. Tudo muito florido, tudo muito lindo, muito diversificado, bastante artesãos, bastante coisa nova. Então, sempre pronto para receber o pessoal por aqui.
0: Exatamente. Bom, temos evidentemente nossos artesãos, como sempre, trazendo também novidades em termos de trabalhos aqui. Mas um destaque especial, várias floriculturas presentes, deixando mais colorido ainda. E a primavera está chegando, o pessoal renovar seu jardim, até seu vaso de flor dentro de casa, né, Marília?
1: Isso aí, com certeza. Nossos parceiros, né, as floriculturas, e tendo um espaço privilegiado para eles aqui. Então, tudo muito florido, como você disse, uma diversidade de flores, de plantas para ornamentar a sua casa, né? Primavera está chegando aí, está batendo na nossa porta. Nada melhor do que uma florzinha para alegrar a nossa sala ou um bom vaso no nosso jardim.
0: É verdade. Bom, e temos atrações, né? Hoje, amanhã e até segunda, porque segunda é feriado, também temos feira, né, Marília?
1: Temos feira hoje, amanhã e segunda. Então, como atrações, nós vamos ter hoje o musical das cantoras Milena da Mota Paim Silveira e Samanta Boeira, as meninas cantoras, né? Às 4 horas, às 5 horas, teremos uma homenagem ao mês do gaúcho, que é uma dança da Invernada Menin, do CTG Rancho da Integração, nosso parceiro também nas feiras. Amanhã temos o cantor e músico Alexandre Lucena, de Antônio Prado, que é o nosso parceiraço também.
0: Grande show também do Lucena.
1: Uma pessoa fantástica também. E o cantor e músico Nader, ele vem a brilhantar. E na segunda-feira a gente vai ter o bailinho da terceira idade.
0: Opa! Segunda tarde aqui no Mercado Público.
1: Isso, com o Moisés Silva e o Grupo Vaneira. Então nós convidamos todo mundo para que venha, aproveitando, Vladimir, a oportunidade, que venha conhecer a nossa sede também.
0: Ia falar agora, estive lá visitando, parabéns pela revitalização, ficou linda a nossa sede, hein, Marília?
1: Isso, nós trabalhamos em cima para o espaço ficar mais prazeroso para o pessoal. Então, antigamente nós tínhamos os boxes dos nossos artesãos.

0: Essa revitalização foi feita baseada tudo no trabalho das antigas presidentes. A gente só seguiu o fluxo, assim, valorizando muito o que elas fizeram, mas como a gente sabe, tudo tem que dar uma inovada, né? Tudo isso tem aí que dar uma melhorada. Então a gente fez essa revitalização e convidamos ao povo que venha prestigiar a nossa feira e venha nos visitar no artesanato também.
1: E vamos dar um recado para os pais que têm brinquedo para gaurizada aqui também na feira, hein?
0: Tem, vamos ter uns brinquedos para o pessoal poder deixar suas crianças brincando ali, poder passear na feira. A nossa praça de alimentação também, que é muito forte, tem uma variedade grande de alimentos aqui. Então tem um pouquinho para cada gosto.
1: E parabéns pela organização, por esse o trabalho de vocês de todos os anos realizarem as feiras, né? Temos a feira da primavera, tem a feira do inverno, tem agora logo chegando ali a feira em dezembro do Natal e final de ano, né? Mostrando tudo aquilo que temos em termos de artesanato aqui em Vacaria, porque diversidade e qualidade é o que não falta para o artesanato de Vacaria, Marília.
0: Com certeza. Inclusive, Vladimir, nós temos alguns parceiros nossos que hoje não estão aqui porque estavam na Expo Inter.
1: Olha aí.
0: E amanhã estarão aqui. Então, assim, é o nosso artesanato saindo de Vacaria para o mundo. Então, o pessoal não precisa ir lá para conhecer.
1: Vem aqui.
0: Vem até aqui, que está aqui em casa, na porta.
1: Valeu, Marília. Tamo junto sempre, hein?
0: Obrigado. Nós agradecemos a parceria. É isso aí.
1: Valeu. Obrigado, nossa atuante presidente da Associação dos Artesãos, a Marília Bortolon. Portanto, você que está nos ouvindo, é hoje à tarde, amanhã todo dia e segunda-feira. Segunda é feriado, 7 de setembro. A Feira da Primavera, mais de 80 expositores. Tá linda, tá maravilhosa. Muitas flores aqui, muito artesanato, mas tem outras novidades para você conferir no Mercado Público. Voltamos daqui a pouco.
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4: 3:05.
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0: Capaz 59.
1: 14 graus. 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
3: 3:21. 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
7: 14 graus.
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0: Que honra, negão.
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5: 3:41.
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11: 14 graus.
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0: 3:50.
1: Devido ao sucesso da música Peito Apaixonado, nós do São Marino resolvemos gravar mais uma música em homenagem a todos vocês de casa, é ou não é, Negão? É claro, Magrão, e a gente canta pra vocês. Então, gente, chegando, foto 3x4 pra gente cantar assim pra vocês.

0: E a tua Rádio Fátima volta a falar aqui do mercado público. Aqui está acontecendo a 10ª feira da primavera. É hoje, amanhã, durante todo o dia e segunda-feira também. Segunda-feira, feriado nacional, tem feira no mercado público. São mais de 80 expositores de vacaria em região. Por falar em região, aqui está Lagoa Vermelha. Dona Júlia, como é que está a senhora? Boa tarde.
1: Boa tarde, tudo bem. O senhor, como é que está?
0: Tudo bem. A senhora vem na feira de inverno pela primeira vez, né, Dona Júlia?
1: Não, eu venho em todas as feiras.
0: Todas as feiras?
1: Todas as feiras eu venho.
0: Tá, mas a senhora dizendo que na feira de inverno, que foi lá no Salão de Fátima, a senhora foi muito bem e resolveu voltar nessa também.
1: Sim, eu vendi muito bem naquela feira,
0: Exatamente. E o que que a senhora vende? Quem está nos ouvindo? Diga aí, Dona Júlia.
1: Eu vendo cesta de vime e guirlanda, as bases para fazer as guirlandas de Natal. E daí maioria é cesta, eu faço tudo que é tipo de cesta, e até se alguém me traz uma foto, o tipo que eu não tenho aqui, eu faço pela foto, eu faço o tipo que a pessoa
0: olha
1: quer.
0: Olha só, mas é talentosa esta Júlia aqui. E cestas de vime aqui que não é tão fácil assim de fazer, né? Qual é a...

0: Tudo, mas a gente gosta de trabalhar com isso, tem que ir fazendo.
1: Tá certo, hein? Olha, dona Júlia, tô encantado com seus trabalhos aqui, que bom que a senhora sempre tá na nossa feira e que bom que voltou nessa também. Volte sempre então, dona Júlia.
0: Ah, sim, eu vou voltar sempre, eu gosto de vir na feira aqui.
1: Tá certo, saúde pra senhora.
0: Obrigada.
1: Valeu, dona Júlia. Qual é que é o número do seu box aqui, dona Júlia?
0: 69.
1: Olha, você que tá nos ouvindo, um abraço, tia Júlia. Você que tá nos ouvindo, box 69, maravilhoso, aqui no Mercado Público, dona Júlia de Lagoa Vermelha, os trabalhos com Vimes aqui. Eu tô te dizendo, uma diversidade muito grande aqui. Boa tarde, minha amiga.
2: Boa tarde, tudo bom?
1: Quantas flores, linda.
2: Linda, divinas e maravilhosa.
1: O que a senhora trouxe aqui? De tanta coisa, me resume aí.
2: Trouxe antúrio, rosas, orquídeas, várias calanchoê, cactos, tudo que você imaginar, você encontrar aqui na floricultura Fundo de Quintal.
1: Box
2: 52.
1: 52 aqui.
2: Venham aqui que vocês vão sair daqui realizado. Preços ótimos, flores diferenciadas. Apareçam.
1: Tá bom, sucesso pra senhora sempre.
2: Obrigada, Vladimir. Um abraço pra você.
1: Valeu, obrigado aqui. Pessoal que tá aqui trazendo flores, lindas flores também, aqui para o Mercado Público. Falar com a minha amiga aqui, ó. Vem cá. Aqui, o Cordudo do Gringo, lá frente da rádio. Boa tarde.
3: Boa tarde, tudo bom?
1: Tudo bem. E o que, que a floricultura aqui está trazendo? Vou dizer, é a floricultura do gringo, porque tem uma agropecuária do gringo lá, mas essas flores aqui, vou dizer que é a floricultura do gringo. O que está trazendo aqui?
3: Olha, a gente está com muita, muita opção de flor. Roseira, que o pessoal está alucinado, cores lindas, muitos cactos e suculentas que vieram de imigrante, um cactário de fora, lindas, lindas. Tem muita, muita opção de flor para vocês.
1: Olha, maravilhosa aqui, ó. E com certeza vocês vieram pra feira também com preço bem acessível, né?
3: Ah, com certeza, com certeza. O precinho ali, valorzinho bem acessível, nada de valores exorbitantes.
1: Box?
3: 33.
1: E o Leomir?
3: Tá lá na loja, trabalhando lá. E nós, eu e uma funcionária, dona Marina, estamos aqui na feira.
1: Então, sucesso para vocês.
3: Muito obrigada.
1: Valeu, valeu, pessoal aqui da Agropecuária Gringo, mas também participando aqui. Só para fechar aqui, quem é que fala comigo aí? Boa tarde, meu amigo. Só me diz o que que trouxeram aqui. Boa tarde.
4: Boa tarde, tudo bem? Tenho fonte, eu tenho incenso, bastante flor de estação já de primavera aí.
1: Primavera aqui. O que mais tu tem aqui? Que satão, olha.
4: Tem
1: uma quantidade aqui de flor. Que lindas flores, hein?
4: Bastante roseira, empates, petúnia, cravinha, crisântemo.
1: Nossa, o que não falta aqui é opções para a pessoa renovar o jardim, os vasos que tá em casa, a primavera tá aí. Vamos renovar e vir para a feira aqui. Isso, que tá bonita a feira,
4: bastante,
1: né, meu irmão?
4: Bastante flor pro pessoal aí.
1: Tá, seu nome?
4: Jesuel.
1: Jesuel.
4: Na Floricultura Oficina da Terra.
1: Então, saúde para ti.
4: Muito obrigado.
1: Valeu, valeu, obrigado aqui, ó. Valeu, Zé. Então, você que tá nos ouvindo aí, temos de flores, tá maravilhoso, artesanato, são mais de 50 artesãos, são mais de 80 expositores, não perca tempo, não dá hoje, vem amanhã, o segundo, porque segunda também tem feira, venha pro Mercado Público de Vacaria, é a 10ª feira da primavera, que tá maravilhosa, e traga agorizado, tem brinquedos aí, tem uma shows, atrações, tem praça de alimentação, tá bonita a nossa feira da primavera, venha para o Mercado Público até segunda-feira. Voltamos daqui a pouco.
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2: 4 horas e 8 minutos.

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4: 14 graus.
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5: 4:23.
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0: 14 graus.
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1: 4 horas e 40 minutos.
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6: 13 graus.
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0: 4:48.
1: Quem souber, canta com a gente.
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1: 4:59.
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1: 13 graus.
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3: 5:17.
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8: 13 graus.
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3: 5 horas e 37 minutos.
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2: 13 graus. 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
2: 5:57.
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0: 13 graus.
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11: 6:16.
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17: 12 graus. 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
5: 12 graus.
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0: Nosso que estais no céu, santificado seja o vosso nome. Venha a nós o vosso reino, seja feita a vossa vontade, assim na terra como no céu.
1: O pão nosso de cada dia nos dai hoje, perdoai as nossas ofensas, assim como nós perdoamos a quem nos tem ofendido. E não nos deixeis cair em tentação, mas livrai-nos do mal. Amém.
0: Ave Maria, cheia de graça, o Senhor é convosco. Bendita sois vós entre as mulheres e bendito é o fruto do vosso ventre, Jesus.
1: Santa Maria, Mãe de Deus, rogai por nós, pecadores, agora e na hora de nossa morte. Amém.
0: Ave Maria, cheia de graça, o Senhor é convosco. Bendita sois vós entre as mulheres e bendito é o fruto do vosso ventre, Jesus.
1: Santa Maria, Mãe de Deus, rogai por nós, pecadores, agora e na hora de nossa morte. Amém.
0: Ave Maria, cheia de graça, o Senhor é convosco. Bendita sois vós entre as mulheres e bendito é o fruto do vosso ventre, Jesus.
1: Santa Maria, Mãe de Deus, rogai por nós, pecadores, agora e na hora de nossa morte. Amém.
0: Ave Maria, cheia de graça, o Senhor é convosco. Bendita sois vós entre as mulheres e bendito é o fruto do vosso ventre, Jesus.
1: Santa Maria, Mãe de Deus, rogai por nós, pecadores, agora e na hora de nossa morte. Amém.
0: Ave Maria, cheia de graça, o Senhor é convosco. Bendita sois vós entre as mulheres e bendito é o fruto do vosso ventre, Jesus.
1: Santa Maria, Mãe de Deus, rogai por nós, pecadores, agora e na hora de nossa morte. Amém.
0: Ave Maria, cheia de graça, o Senhor é convosco. Bendita sois vós entre as mulheres e bendito é o fruto do vosso ventre, Jesus.
1: Santa Maria, Mãe de Deus, rogai por nós, pecadores, agora e na hora de nossa morte. Amém.
0: Ave Maria, cheia de graça, o Senhor é convosco. Bendita sois vós entre as mulheres e bendito é o fruto do vosso ventre, Jesus.
1: Santa Maria, Mãe de Deus, rogai por nós, pecadores, agora e na hora de nossa morte. Amém.
0: Ave Maria, cheia de graça, o Senhor é convosco. Bendita sois vós entre as mulheres e bendito é o fruto do vosso ventre, Jesus.
1: Santa Maria, Mãe de Deus, rogai por nós, pecadores, agora e na hora de nossa morte. Amém.
0: Ave Maria, cheia de graça, o Senhor é convosco. Bendita sois vós entre as mulheres e bendito é o fruto do vosso ventre, Jesus.
1: Santa Maria, Mãe de Deus, rogai por nós, pecadores, agora e na hora de nossa morte. Amém.
0: Ave Maria, cheia de graça, o Senhor é convosco. Bendita sois vós entre as mulheres e bendito é o fruto do vosso ventre, Jesus.
1: Santa Maria, Mãe de Deus, rogai por nós, pecadores, agora e na hora de nossa morte. Amém.
0: Glória ao Pai, ao Filho e ao Espírito Santo.
1: Como era no princípio, agora e sempre. Amém.
0: Ó meu bom Jesus,
1: perdoai-nos e livrai-nos do fogo do inferno, levai as almas todas para o céu e socorrei principalmente as que mais precisarem.
2: No segundo mistério gozoso, Maria vai às pressas visitar sua prima Isabel, que estava grávida de João Batista, o precursor de Jesus. O amor de Deus vai em auxílio de quem precisa. Rezemos pelas mães grávidas e pelas vidas que estão gerando em seu ventre. Pai nosso que está no céu, santificado seja vosso nome. Venha a nós o vosso reino, seja feita a vossa vontade, assim na terra como no céu.
1: O pão nosso de cada dia nos dai hoje, perdoai as nossas ofensas, assim como nós perdoamos a quem nos tem ofendido. E não nos deixeis cair em tentação, mas livrai-nos do mal. Amém.
2: Ave Maria, cheia de graça, Senhor é convosco, bendita sois vós entre as mulheres e bendito o fruto do vosso ventre, Jesus.
1: Santa Maria, Mãe de Deus, rogai por nós, pecadores, agora e na hora de nossa morte. Amém.
2: Ave Maria, cheia de graça, Senhor é convosco, bendita sois vós entre as mulheres e bendito o fruto do vosso ventre, Jesus.
1: Santa Maria, Mãe de Deus, rogai por nós, pecadores, agora e na hora de nossa morte. Amém.

0: Ave María, llena de gracia, Señor es con vos, bendita soy vos entre las mujeres, y bendito el fruto de vos, ventre, Jesús.
1: Santa María, Mãe de Dios, rogai por nós, pecadores, agora e na hora de nossa morte. Amém.
0: Ave Maria, cheia de graça, o Senhor é convosco. Bendita sois vós entre as mulheres e bendito o fruto do vosso ventre, Jesus.
1: Santa Maria, Mãe de Deus, rogai por nós, pecadores, agora e na hora de nossa morte. Amém.
0: Ave Maria, cheia de graça, o Senhor é convosco. Bendita sois vós entre as mulheres e bendito o fruto do vosso ventre, Jesus.
1: Santa Maria, Mãe de Deus, rogai por nós, pecadores, agora e na hora de nossa morte. Amém.
0: Ave Maria, cheia de graça, Senhor é convosco, bendita sois vós entre as mulheres, e bendito o fruto do vosso ventre, Jesus.
1: Santa Maria, Mãe de Deus, rogai por nós, pecadores, agora e na hora de nossa morte. Amém.
0: Ave Maria, cheia de graça, Senhor é convosco, bendita sois vós entre as mulheres, e bendito o fruto do vosso ventre, Jesus.
1: Santa Maria, Mãe de Deus, rogai por nós, pecadores, agora e na hora de nossa morte. Amém.
0: Ave Maria, cheia de graça, Senhor é convosco, bendita sois vós entre as mulheres, e bendito o fruto do vosso ventre, Jesus.
1: Santa Maria, Mãe de Deus, rogai por nós, pecadores, agora e na hora de nossa morte. Amém.
0: Ave Maria, cheia de graça, Senhor é convosco, bendita sois vós entre as mulheres, e bendito o fruto do vosso ventre, Jesus.
1: Santa Maria, Mãe de Deus, rogai por nós, pecadores, agora e na hora de nossa morte. Amém.
0: Ave Maria, cheia de graça, Senhor é convosco, bendita sois vós entre as mulheres, e bendito o fruto do vosso ventre, Jesus.
1: Santa Maria, Mãe de Deus, rogai por nós, pecadores, agora e na hora de nossa morte. Amém.
0: Glória ao Pai, ao Filho e ao Espírito Santo.
1: Como era no princípio, agora e sempre. Amém.
0: Ó meu bom Jesus,
1: perdoai-nos e livrai-nos do fogo do inferno, levai as almas todas para o céu e socorrei principalmente as que mais precisarem.
2: No terceiro mistério gozoso, Jesus nasce em Belém numa gruta pobre, pois não havia lugar para ele nas hospedarias. Deus amou tanto o mundo que envia seu próprio Filho, Jesus. O amor de Deus nasce em cada gesto de partilha, de amor, de doação, de serviço. Rezemos por aqueles e aquelas que ajudam as vocações na oração e com recursos materiais. Pai nosso que estais no céu, santificado seja o vosso nome. Venha a nós o vosso reino, seja feita a vossa vontade, assim na terra como no céu.
1: O pão nosso de cada dia nos dai hoje, perdoai as nossas ofensas, assim como nós perdoamos a quem nos tem ofendido. E não nos deixeis cair em tentação, mas livrai-nos do mal. Amém.
2: Ave Maria, cheia de graça, o Senhor é convosco. Bendita sois vós entre as mulheres, e bendito é o fruto de vosso ventre, Jesus.
1: Santa Maria, Mãe de Deus, rogai por nós, pecadores, agora e na hora de nossa morte. Amém.
2: Ave Maria, cheia de graça, o Senhor é convosco. Bendita sois vós entre as mulheres, e bendito é o fruto de vosso ventre, Jesus.
1: Santa Maria, Mãe de Deus, rogai por nós, pecadores, agora e na hora de nossa morte. Amém.
2: Ave Maria, cheia de graça, o Senhor é convosco. Bendita sois vós entre as mulheres, e bendito é o fruto de vosso ventre, Jesus.
1: Santa Maria, Mãe de Deus, rogai por nós, pecadores, agora e na hora de nossa morte. Amém.
2: Ave Maria, cheia de graça, o Senhor é convosco. Bendita sois vós entre as mulheres, e bendito é o fruto de vosso ventre, Jesus.
1: Santa Maria, Mãe de Deus, rogai por nós, pecadores, agora e na hora de nossa morte. Amém.
2: Ave Maria, cheia de graça, o Senhor é convosco. Bendita sois vós entre as mulheres, e bendito é o fruto de vosso ventre, Jesus.
1: Santa Maria, Mãe de Deus, rogai por nós, pecadores, agora e na hora de nossa morte. Amém.
2: Ave Maria, cheia de graça, o Senhor é convosco. Bendita sois vós entre as mulheres, e bendito é o fruto de vosso ventre, Jesus.
1: Santa Maria, Mãe de Deus, rogai por nós, pecadores, agora e na hora de nossa morte. Amém.
2: Ave Maria, cheia de graça, o Senhor é convosco. Bendita sois vós entre as mulheres e bendito é o fruto de vosso ventre, Jesus.
1: Santa Maria, Mãe de Deus, rogai por nós, pecadores, agora e na hora de nossa morte. Amém.
2: Ave Maria, cheia de graça, o Senhor é convosco. Bendita sois vós entre as mulheres e bendito é o fruto de vosso ventre, Jesus.
1: Santa Maria, Mãe de Deus, rogai por nós, pecadores, agora e na hora de nossa morte. Amém.
2: Ave Maria, cheia de graça, o Senhor é convosco. Bendita sois vós entre as mulheres e bendito é o fruto de vosso ventre, Jesus.
1: Santa Maria, Mãe de Deus, rogai por nós, pecadores, agora e na hora de nossa morte. Amém.
2: Ave Maria, cheia de graça, o Senhor é convosco. Bendita sois vós entre as mulheres e bendito é o fruto de vosso ventre, Jesus.
1: Santa Maria, Mãe de Deus, rogai por nós, pecadores, agora e na hora de nossa morte. Amém.
2: Glória ao Pai, ao Filho e ao Espírito Santo.
1: Como era no princípio, agora e sempre. Amém.
2: Ó meu bom Jesus,
1: perdoai-nos e livrai-nos do fogo do inferno, levai as almas todas para o céu e socorrei principalmente as que mais precisarem.
3: No quarto mistério gozoso, José e Maria levam Jesus ao templo para apresentá-lo conforme a lei do Senhor. No templo são acolhidos pelo idoso Simeão e a profetisa Ana. Ali no templo, Maria e José consagram o dom mais precioso, o filho amado. O amor de Deus faz a entrega total de si pela vida da humanidade. Rezemos pelos pais, catequistas e animadores vocacionais que auxiliam as crianças, adolescentes e jovens em seu discernimento vocacional. Pai nosso que estais no céu, santificado seja o vosso nome. Venha a nós o vosso reino, seja feita a vossa vontade, assim na terra como no céu.
1: O pão nosso de cada dia nos dai hoje. Perdoai as nossas ofensas, assim como nós perdoamos a quem nos tem ofendido. E não nos deixeis cair em tentação, mas livrai-nos do mal. Amém.
3: Ave Maria, cheia de graça, o Senhor é convosco. Bendita sois vós entre as mulheres, e bendito é o fruto do vosso ventre, Jesus.
1: Santa Maria, Mãe de Deus, rogai por nós, pecadores, agora e na hora de nossa morte. Amém.
3: Ave Maria, cheia de graça, o Senhor é convosco. Bendita sois vós entre as mulheres e bendito é o fruto do vosso ventre, Jesus.
1: Santa Maria, Mãe de Deus, rogai por nós, pecadores, agora e na hora de nossa morte. Amém.
3: Ave Maria, cheia de graça, o Senhor é convosco. Bendita sois vós entre as mulheres e bendito é o fruto do vosso ventre, Jesus.
1: Santa Maria, Mãe de Deus, rogai por nós, pecadores, agora e na hora de nossa morte. Amém.
3: Ave Maria, cheia de graça, o Senhor é convosco. Bendita sois vós entre as mulheres e bendito é o fruto do vosso ventre, Jesus.
1: Santa Maria, Mãe de Deus, rogai por nós, pecadores, agora e na hora de nossa morte. Amém.
3: Ave Maria, cheia de graça, o Senhor é convosco. Bendita sois vós entre as mulheres e bendito é o fruto do vosso ventre, Jesus.
1: Santa Maria, Mãe de Deus, rogai por nós, pecadores, agora e na hora de nossa morte. Amém.
3: Ave Maria, cheia de graça, o Senhor é convosco. Bendita sois vós entre as mulheres e bendito é o fruto do vosso ventre, Jesus.
1: Santa Maria, Mãe de Deus, rogai por nós, pecadores, agora e na hora de nossa morte. Amém.
3: Ave Maria, cheia de graça, o Senhor é convosco. Bendita sois vós entre as mulheres e bendito é o fruto do vosso ventre, Jesus.
1: Santa Maria, Mãe de Deus, rogai por nós, pecadores, agora e na hora de nossa morte. Amém.
3: Ave Maria, cheia de graça, o Senhor é convosco. Bendita sois vós entre as mulheres e bendito é o fruto do vosso ventre, Jesus.
1: Santa Maria, Mãe de Deus, rogai por nós, pecadores, agora e na hora de nossa morte. Amém.
3: Ave Maria, cheia de graça, o Senhor é convosco. Bendita sois vós entre as mulheres e bendito é o fruto do vosso ventre, Jesus.
1: Santa Maria, Mãe de Deus, rogai por nós, pecadores, agora e na hora de nossa morte. Amém.
3: Ave Maria, cheia de graça, o Senhor é convosco. Bendita sois vós entre as mulheres e bendito é o fruto do vosso ventre, Jesus.
1: Santa Maria, Mãe de Deus, rogai por nós, pecadores,
4: agora e na hora de nossa morte. Amém.
3: Glória ao Pai, ao Filho e ao Espírito Santo.
1: Como era no princípio, agora e sempre. Amém.
3: Ó meu bom Jesus, perdoai-nos e livrai-nos do fogo do inferno. Levai as almas todas para os céus e socorrei principalmente as que mais precisarem.
5: No quinto mistério gozoso, Jesus vai a Belém em Romaria e fica entre os doutores da lei. Maria e José encontram Jesus no templo, falando com os doutores da lei, depois de procurá-lo por 3 dias. O amor de Deus é busca e encontro. Rezemos pelas famílias, a primeira escola vocacional, para que ajudem a despertar vocações para a vida religiosa e sacerdotal, através da vivência dos valores cristãos. Pai nosso que estais no céu, santificado seja o vosso nome. Venha a nós o vosso reino, seja feita a vossa vontade, assim na terra como no céu.
1: O pão nosso de cada dia nos dai hoje, perdoai as nossas ofensas, assim como nós perdoamos a quem nos tem ofendido, e não nos deixeis cair em tentação, mas livrai-nos do mal. Amém.
5: Ave Maria, cheia de graça, o Senhor é convosco. Bendita sois vós entre as mulheres, e bendito é o fruto do vosso ventre, Jesus.
1: Santa Maria, Mãe de Deus, rogai por nós, pecadores, agora e na hora de nossa morte. Amém.
5: Ave Maria, cheia de graça, o Senhor é convosco. Bendita sois vós entre as mulheres, e bendito é o fruto do vosso ventre, Jesus.
1: Santa Maria, Mãe de Deus, rogai por nós, pecadores, agora e na hora de nossa morte. Amém.
5: Ave Maria, cheia de graça, o Senhor é convosco. Bendita sois vós entre as mulheres, e bendito é o fruto do vosso ventre, Jesus.
1: Santa Maria, Mãe de Deus, rogai por nós, pecadores, agora e na hora de nossa morte. Amém.
5: Ave Maria, cheia de graça, o Senhor é convosco. Bendita sois vós entre as mulheres, e bendito é o fruto do vosso ventre, Jesus.
1: Santa Maria, Mãe de Deus, rogai por nós, pecadores, agora e na hora de nossa morte. Amém.
5: Ave Maria, cheia de graça, o Senhor é convosco. Bendita sois vós entre as mulheres, e bendito é o fruto do vosso ventre, Jesus.
1: Santa Maria, Mãe de Deus, rogai por nós, pecadores, agora e na hora de nossa morte. Amém.
5: Ave Maria, cheia de graça, o Senhor é convosco. Bendita sois vós entre as mulheres, e bendito é o fruto do vosso ventre, Jesus.
1: Santa Maria, Mãe de Deus, rogai por nós, pecadores, agora e na hora de nossa morte. Amém.
5: Ave Maria, cheia de graça, o Senhor é convosco. Bendita sois vós entre as mulheres, e bendito é o fruto do vosso ventre, Jesus.
1: Santa Maria, Mãe de Deus, rogai por nós, pecadores, agora e na hora de nossa morte. Amém.
5: Ave Maria, cheia de graça, o Senhor é convosco. Bendita sois vós entre as mulheres, e bendito é o fruto do vosso ventre, Jesus.
1: Santa Maria, Mãe de Deus, rogai por nós, pecadores, agora e na hora de nossa morte. Amém.
5: Ave Maria, cheia de graça, o Senhor é convosco. Bendita sois vós entre as mulheres, e bendito é o fruto do vosso ventre, Jesus.
1: Santa Maria, Mãe de Deus, rogai por nós, pecadores, agora e na hora de nossa morte. Amém.
5: Ave Maria, cheia de graça, o Senhor é convosco. Bendita sois vós entre as mulheres, e bendito é o fruto do vosso ventre, Jesus.
1: Santa Maria, Mãe de Deus, rogai por nós, pecadores, agora e na hora de nossa morte. Amém.
5: Glória ao Pai, ao Filho e ao Espírito Santo.
1: Como era no princípio, agora e sempre. Amém.
5: Ó meu bom Jesus,
1: perdoai-nos e livrai-nos do fogo do inferno. Levai as almas todas para os céus e socorrei principalmente os que mais precisarem.
5: Salve, Rainha,
1: Mãe de misericórdia, vida, doçura e esperança nossa, salve. A vós bradamos, degredados filhos de Eva, a vós suspiramos, gemendo e chorando neste vale de lágrimas.
6: Eia, pois, advogada nossa, esses vossos olhos misericordiosos a nós volvei, e depois desse desterro, mostrai-nos Jesus, bendito é o fruto do vosso ventre. Ó clemente, ó piedosa, ó doce sempre Virgem Maria,
5: rogai por nós, Santa Mãe de Deus,
6: para que sejamos dignos das promessas de Cristo.
5: Consagração a Nossa Senhora. Ó minha Senhora,
6: ó minha Mãe, eu me ofereço toda a vós, e em prova da minha devoção para convosco, eu vos consagro nesta noite os meus olhos, os meus ouvidos, a minha boca, o meu coração, inteiramente todo o meu ser. E porque assim sou vosso, ó incomparável Mãe, guardai-me, defendei-me como filho e propriedade vossa. Amém.
5: O Senhor esteja convosco.
6: Ele está no meio de nós.
5: O Senhor te abençoe e te guarde.
6: Amém.
5: O Senhor faça brilhar sobre ti sua face e se compadeça de ti.
6: Amém.
5: O Senhor volte para ti o seu rosto e te dê a paz.
6: Amém.
5: O Senhor te abençoe e te guarde em nome do Pai, do Filho e do Espírito Santo. Amém. Amém.

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0: 7:55.
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0: 10 graus.
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5: 8:24.
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4: 8:54.
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8: Nove graus.
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